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7: 21 horas e 15 minutos.

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0: 21 horas e 29 minutos.
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5: 21 horas e 33 minutos.

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1: 21 horas e 39 minutos.

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7: 21 horas e 45 minutos.
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1: Nesse mesmo clima aí, Jovelina Pérola Negra, quero ver lá.

0: 22h04.
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0: 22h06.
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2: 22 horas e 30 minutos.
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4: Caros amigos e ouvintes da Rádio Sacramento FM, chegamos ao final de mais um dia. E eu convido você para juntos rezarmos a oração da noite.
5: Pai,

Ao final dessa sexta-feira, iniciemos meditando um trecho do Salmo 90. Não temerás terror algum durante a noite, nem a flecha disparada ao meio-dia, nem a peste que caminha pelo escuro, nem a desgraça que devasta ao meio-dia. Nos encaminhemos para o fim desta noite, na certeza de que Deus nos ampara e olha por nós, e que não devemos jamais deixar que isso seja esquecido por nós, nem por nossos filhos, nem por nossos parentes e amigos. O coração do nosso Deus é paciente, bondoso e cheio de misericórdia. Durante a semana, a igreja dedica cada dia a uma devoção especial. A sexta-feira é dedicada à paixão de Jesus e ao seu sagrado coração. Rezemos. Em nome do Pai, e do Filho, e do Espírito Santo. Amém. Você pode me acompanhar mentalmente. Agora que o clarão da luz se apaga, a vós nós imploramos, Criador. Com vossa paternal misericórdia, guardai-nos sob a luz do vosso amor. Os nossos corações sonhem convosco. No sono possam eles vos sentir. Cantemos novamente a vossa glória ao brilho da manhã que vai surgir. Saúde concedei-nos nessa vida, as nossas energias renovai. Da noite a pavorosa escuridão, com vossa claridade iluminai. Ó Pai, prestai ouvido às nossas preces, ouvi-nos por Jesus nosso Senhor, que reina para sempre em vossa glória, convosco e o Espírito de amor. Em ti, coração de Jesus, esperei, não serei confundido eternamente. Sagrado coração de Jesus, que tanto nos amais, fazei que eu vos ame cada vez mais. Jesus, manso e humilde de coração, fazei o nosso coração semelhante ao

0: Salvai-nos, Senhor, quando velamos, guardai-nos também quando dormimos. Nossa mente vigie com Cristo, nosso corpo repouse em sua paz. Que o Senhor Todo-Poderoso nos conceda uma noite tranquila e no fim da vida uma morte santa. Em nome do Pai, e do Filho, e do Espírito Santo. Amém.
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4: Tem dias que o amor é só um sentimento quieto, que não pede palco, muito menos explicação. Ele mora no cuidado consigo mesmo, na paz de não insistir onde não há reciprocidade, na coragem de escolher aquilo que te faz bem. É maturidade amar, é entender que nem tudo que toca ao coração precisa permanecer. Às vezes, o maior gesto de amor é respeitar o próprio limite e seguir em frente com leveza. Esqueça tudo aquilo que não faz sentido para você. Segue em frente com as pessoas especiais na tua vida nesse ciclo. Eu começo com Nickelback.

vive só de presença, vive de intenção. É saber que alguém pensa em você mesmo quando não está por perto. É sentir, né? Se sentir amado nos gestos mais simples. Amar é estar alinhado mesmo à distância. É desejar o bem sem cobrar retorno. Porque o amor bonito não grita, não pressiona, ele se mantém firme, silencioso e verdadeiro, como tudo aquilo que é essencial.

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4: Agora, 23 horas, uma boa noite.
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1: Tô aqui sentado há meia hora, cansado do trabalho, acabei de cantar. Pelo jeito, algum

Song Before, para você aqui no Moment Love. Apuro dolor. Entra, fica à vontade, baixe o nosso app, acesse o nosso site ou curta a gente também através da sua assistente digital inteligente.

0: aqui no Moment Love pedindo passagem. Boa música sempre à sua disposição. Eu volto já com a nossa tradução.
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5: Olha a hora certa, gente, agora 23:28.
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6: E aí, tudo bem com você? Que coisa boa, né? A gente tá num momento bem especial e o nosso Moment Love tá rolando por aqui, começando a nossa segunda hora. Que bom que você tá passando pra gente. Vamos de Love and Words agora.
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6: Moment Love tá rolando por aqui, começando a nossa segunda hora. Que bom que você tá passando pra gente. Vamos de Love and Words agora.

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0: parceria do Mar Aberto com o Vitor Clay. O amor já se mudou pra cá. É gratidão, é esperança, são bons sentimentos. Isso é que a gente tem que levar pra frente quando um novo ciclo inicia. É isso que eu desejo pra você, pra toda a tua família, pra todos os teus. Você tá com a nossa rádio nesse momento especial, viu?
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0: Daqui a pouquinho a gente volta trazendo muito mais aqui. A nossa última sequência desse Moment Love.
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2: 23 horas e 50.

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2: Sábado, 9 de maio, ano 2026. Programa de edição de número 8147. Bem-vindos ao programa Com a Mãe Aparecida, que começa agora aqui pela Rede Aparecida de Rádio. É a madrugada com a Mãe Aparecida que entra no seu coração e toca em sua vida. Muito prazer, eu sou Evandro Brum e com muita alegria vou contigo até as 4 horas da manhã aqui na Rádio Aparecida e Rede Aparecida de Rádio. Que bom receber você, que alegria estarmos juntos para vivermos momentos de espiritualidade e fé, vida plena e santidade. Uma madrugada cheia de bênçãos para você, meu irmão e minha irmã, que nos acompanha. Acompanha através da Rádio Brasil AM e Ondas Tropicais em Campinas, aqui no estado de São Paulo, e Rádio Santana FM lá em Ponta Grossa, no Paraná. Ótima madrugada para você, muito obrigado porque você optou, quis, desejou estar com a gente. Vamos juntos celebrando esta presença, esse amor de Deus pela intercessão de Nossa Senhora, que Nossa Mãe Aparecida ilumine nossa vida e toque em nosso coração. Eu trabalho com a produção de Marcos Thiago, a coordenação de Paula Castro, com a direção geral do padre Vanderlei Souza, missionário redentorista. A você que está conosco, uma excelente madrugada. Bem-vindo, bem-vinda à Rede Aparecida de Rádio. Música, fé e missão.
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1: Rainha dos céus, alegrai-vos, aleluia. Porque aquele a quem merecestes trazer em vosso puríssimo seio, aleluia, ressuscitou como disse, aleluia. Rogai por nós a Deus, aleluia. Exultai e alegrai-vos, ó Virgem Maria, aleluia, porque o Senhor ressuscitou verdadeiramente, aleluia. Que vos dignastes de alegrar o mundo pela ressurreição de Jesus Cristo, vosso Filho. Concedei-nos, vos suplicamos, que por sua mãe, a Virgem Maria, alcancemos as alegrias da vida eterna. Por Jesus Cristo, nosso Senhor.
4: Olá, queridos ouvintes da Rádio Aparecida, da Rede Aparecida de Rádios. Eu sou o padre William Betoni, missionário redentorista, e chego até você neste momento pelas ondas da rádio, da internet, enfim, aonde você estiver nos escutando, neste momento em que os ponteiros apontam para o infinito. Obrigado pela sua audiência, agradeço por este momento estar junto com você. E refletimos um pouquinho sobre esta quinta semana da Páscoa, que já está se encerrando e que nós já recebemos o aviso de Jesus, que ele volta para o Pai. Voltando para o Pai, ele deixa a nós o defensor, o Espírito da verdade, o Espírito que será revelado para aqueles que amam a Jesus, que guardam os seus mandamentos. Toda semana, ela foi baseada justamente nisso, no Evangelho de João, em que Jesus faz esta teologia, na verdade, com os discípulos, para que eles possam entender que a mensagem que ele traz, que Jesus traz, não é a mensagem dele próprio. Ele fala em nome do Pai. Então, ou seja, ele traz os mandamentos diretamente do Pai. Então, os mandamentos são do Pai. Esses mandamentos são revelados, foram revelados através da história, e Jesus vem agora para dar a confirmação. E aí, por isso, a importância de nós entendermos estes mandamentos, para que eles não se tornem para nós apenas objeto de uso ao nosso bel prazer, e para que a gente se afaste da missão que Deus quis para o ser humano, para a pessoa humana, revelada em seu Filho Jesus Cristo, o Deus homem. Então, toda semana nós nos baseamos justamente nisso. Viemos de uma semana onde percebemos o crescimento da comunidade cristã, e conforme a comunidade cristã ela cresce, é necessário que esta comunidade ela se organize. Então, vimos aí que foram feitos os primeiros diáconos, aqueles que iriam servir à mesa, porque o encontro da comunidade, daquela igreja nascente, era um encontro para partilhar a palavra e partilhar o pão. E isso é refletido na nossa celebração, na nossa missa. É o que nós fazemos, nós partilhamos a palavra e partilhamos o pão, que é Jesus. E este pão nos dá a consciência necessária de que, ao recebermos corpo, sangue de Jesus, ao ouvirmos a sua palavra, nós nos comprometemos com ele. Esse compromisso é um compromisso cobrado de cada um de nós cristãos. Às vezes achamos que é um compromisso que em si é comunitário, mas na verdade ele se torna comunitário quando cada um de nós, vivendo estes princípios, estes mandamentos, nós refletimos a comunidade cristã. Então a comunidade é a união de todos estes que vivem este testemunho, testemunho deste mandamento. E assim estamos levando Jesus ao mundo. Quando a gente vai na missa, quando a gente comunga do corpo e do sangue de Cristo, a gente precisa ir para nossa casa, para a rua, para onde a gente está, levando Jesus Cristo, né? Então é inconcebível que a gente saia da missa, da celebração, da igreja, ou que sejamos, né, de igreja, tão próximos de igreja, e não somos pessoas que são agradáveis, educadas, que não cometem grosserias com os irmãos, sem nenhum tipo de necessidade. Pessoas que testemunham e vivem isso dentro do próprio lar, né? Marido que respeita a mulher, mulher que respeita o marido, os pais que respeitam os filhos. Hoje em dia nós vemos tantas situações aí de falta de respeito dentro da própria casa. Como é que a gente quer que o mundo tenha respeito se a gente não consegue respeitar dentro da nossa casa? E o testemunho cristão está justamente nisso, né? A gente não dá nenhum testemunho cristão se dentro da nossa casa não tem respeito humano entre as pessoas, entre aqueles que vivem ali e estão nessa família. Então, o testemunho cristão é cobrado de cada um de nós no mais simples, no mais básico da nossa vida. Aí sim, nós estamos refletindo o Cristo ressuscitado. Seremos guiados por ele e pela sua palavra. Amanhã a gente vai dar continuidade a esse assunto. Eu agradeço a você que nos acompanhou e amanhã nos vemos novamente. Fique com Deus e com as bênçãos da Mãe Aparecida.
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Em sua juventude, Santo Afonso, ali por volta de 1719, pintou um quadro de Nossa Senhora, chamado pelos italianos de Madonna. Mais tarde, desenhará a mesma imagem da Virgem Mãe para a capa de seu livro Glórias de Maria. Ele levaria 16 anos compondo este livro, obra-prima de seu coração. O livro Glórias de Maria Santíssima já alcançou mais de 1 milhão de edições depois de 1750. Afonso de Ligória compôs também diversas canções, poemas e orações em honra de Maria. Com Santo Afonso, rezamos. Santíssima Virgem Imaculada, minha Mãe Maria, a vós que sois a Mãe de meu Senhor, a Rainha do Universo, a Advogada, a Esperança, o Refúgio dos Pecadores. Eu que sou o mais miserável de todos os pecadores, recorro a vós. Eu a venero, Grande Rainha, e agradeço-lhe as muitas graças que me concedeu até hoje. Eu te amo, minha querida Senhora, e por causa desse amor, prometo servi-la de boa vontade para sempre e fazer o que puder para torná-la amada por outras pessoas também. Coloco em vós todas as minhas esperanças de salvação. Aceita-me como teu servo e abriga-me sob o teu manto, tu que és a Mãe da Misericórdia. Livra-me de todas as tentações, ou pelo menos obtenha para mim a força para vencê-las até a morte. De vós imploro um verdadeiro amor por Jesus Cristo. Através de vós espero ter uma morte sagrada. Minha querida Mãe, pelo teu amor a Deus Todo-Poderoso, rogo-te que me ajude sempre, mas sobretudo no último momento da minha vida. Não me abandones então, até que me vejas a salvo no céu, para me abençoar e que eu possa cantar as tuas misericórdias por toda a eternidade. Essa é a minha esperança.

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11: Uma excelente madrugada para você que está aqui conosco na programação Com a Mãe Aparecida. Bem-vindo, bem-vinda. Que bom ter você com a gente, viu? Agora vamos para o Salmo responsorial. A apresentação Pablo Soares e a produção da Rádio Aparecida.
12: Salmo 99. Aclamai o Senhor, ó terra inteira.
13: Aclamai o Senhor, ó terra inteira.
12: Aclamai o Senhor, ó terra inteira. Servi ao Senhor com alegria, ide a Ele cantando jubilosos.
13: Aclamai o Senhor, ó terra inteira.
12: Sabei que o Senhor, só Ele é Deus. Ele mesmo nos fez e somos seus. Nós somos seu povo e seu rebanho.
13: Aclamai o Senhor, ó terra inteira.
12: Sim, é bom o Senhor e nosso Deus. Sua bondade perdura para sempre. Seu amor é fiel eternamente. Aclamai o Senhor, ó terra inteira.
13: Aclamai o Senhor, ó terra inteira.

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1: Programação com a Mãe Aparecida, tocando em sua vida, chegando em seu coração. 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Bem-vindo, bem-vinda, que bom ter você conosco. Agora vamos para o momento de oração. A apresentação, padre Edmilson Moraes.
2: Quem confia em Deus, mesmo que tenha de enfrentar todas as ondas de violência e adversidades, sabe se colocar confiante em suas mãos. Lembro de maneira especial nesta oração os aniversariantes de hoje. O bispo aqui de Campinas, o Maurício de Piracicaba, e lembro de maneira especial a Angélica, esposa do meu irmão, aqui de Campinas. Iniciemos esta oração invocando a Santíssima Trindade. Em nome do Pai, do Filho e do Espírito Santo. Amém. Senhor nosso Deus, nosso Pai, nós cremos em vós, nós esperamos em vós, nós vos amamos, nós vos agradecemos este dia e vos damos graças porque estamos com vida. Oferecemos este dia ao Senhor com todas as nossas alegrias e sofrimentos, com todos os nossos trabalhos e divertimentos. Guardai-nos do pecado e fazei de nós instrumentos de vossa paz e do vosso amor. Ajudai-nos a observar vossos santos mandamentos. Amém. Sábado, dia 9 de maio. O trecho do Evangelho de hoje é escrito por João, capítulo 15, versículos de 18 a 21. Anúncio do Evangelho de Jesus Cristo segundo João. Naquele tempo disse Jesus aos seus discípulos: se o mundo vos odeia, sabei que primeiro me odiou a mim. Se fosseis do mundo, o mundo gostaria daquilo que lhe pertence. Mas porque não sois do mundo, porque eu vos escolhi e apartei do mundo, o mundo por isso vos odeia. Lembrai-vos daquilo que eu vos disse: o servo não é maior que o seu senhor. Se me perseguiram a mim, também perseguirão a vós. Se guardaram a minha palavra, também guardarão a vossa. Tudo isso eles farão contra vós por causa do meu nome, porque não conhecem aquele que me enviou. Palavra da salvação.

0: amor manifestado por Jesus e pelo Pai e exigido aos discípulos se contrapõe o ódio do mundo, entendido aqui como o conjunto daquelas pessoas ou situações que se opõem à fé e a Cristo. Ao longo da história da Igreja foram diversas essas manifestações de ódio, com perseguições que perduram até hoje. Os martírios e os mártires são um exemplo concreto do ódio do mundo pelos discípulos de Cristo. Os mártires são servos que seguiram os passos do Senhor até as últimas consequências. São discípulos que preferiram entregar a própria vida em vez de negar a fé, de dar um jeitinho na fé. Não, eles não fizeram isso. Eles certamente não perderam a vida, mas ganharam o céu e mostraram ao mundo, a nós hoje, que o amor de Cristo é superior a qualquer coisa. Mostraram que não são do mundo, mas pertencem ao reino, que é infinitamente maior. Mostraram que nenhum ódio pode vencer o amor que vem de Deus. No sábado, a Igreja incentiva a rezar de maneira especial e particular por Maria, Mãe de Deus e nossa. Rezemos especialmente também pelas mulheres, aquelas que se levantam cedo para seus afazeres domésticos e também por aquelas que trabalham fora de casa. Muitas delas são o sustento, o esteio para sua família. Lembremos de todas as mulheres grávidas que passam por esta experiência bonita. Rezemos por aquelas que querem engravidar e ser mãe, e também pelas mulheres e famílias que estão esperando a adoção de uma criança. Enfim, pedimos a intercessão da Mãe de Jesus nesta oração para todas as mulheres. E rezemos juntos o Magnificat, junto com Maria. A minha alma engrandece o Senhor e se alegrou o meu espírito em Deus meu Salvador, pois ele viu a pequenez de sua serva. Desde agora gerações hão de chamar-me de bendita. O Poderoso fez em mim maravilhas e santo é o seu nome. Seu amor de geração em geração chega a todos que o respeitam. Demonstrou o poder de seu braço, dispersou os orgulhosos, derrubou os poderosos de seus tronos e os humildes exaltou. De bem saciou os famintos e despediu sem nada os ricos. Acolheu Israel, seu servidor, fiel ao seu amor, como havia prometido aos nossos pais, em favor de Abraão e de seus filhos para sempre. Seja dado a você, no seu cotidiano, sempre sentir a presença e proteção de Maria, Mãe de Deus e nossa. O Senhor esteja convosco, ele está no meio de nós. Pela intercessão de Nossa Senhora Auxiliadora, desça sobre você, sobre a sua família, sobre as suas intenções, a bênção do Deus Todo-Poderoso. Pai, Filho e Espírito Santo. Amém. O abraço de hoje vai para a Luciana dos Santos, para o Fábio Moraes, a Paula Sanches, a Thalia Freitas e para a Hilda Marlene. Sou o padre Edmilson Moraes, salesiano de Dom Bosco, e moro atualmente em Campinas, no estado de São Paulo, no Colégio Liceu Salesiano Nossa Senhora Auxiliadora. Que Deus continue te sustentando nas suas decisões. Abraço e até mais.
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2: O Senhor julga o mundo com justiça. Salmo 9:9a. O maestro do coro, segundo a melodia de morrer pelo filho. Salmo de Davi. Eu te louvarei, Senhor, de todo o meu coração. Proclamarei todas as tuas maravilhas. Eu me alegro e exultarei em ti. Cantarei salmos ao teu nome, ó Altíssimo. Quando meus inimigos retrocedem, eles perdem as forças e perecem diante de tua face, pois defendeste meu direito e minha causa, sentado no teu trono, tu que julgas com justiça. Repreendeste as nações, fizeste perecer o ímpio, apagaste o nome deles para sempre e eternamente. Os inimigos desfaleceram, suas ruínas tornaram-se eternas, pois destruíste suas cidades. Com eles acabou sua memória. Ó Senhor, porém, há de sentar-se eternamente preparado o seu trono para o julgamento. Ele mesmo julgará o mundo com justiça, julgará os povos com equidade. O Senhor será refúgio para o oprimido, refúgio nas necessidades, na tribulação. Em ti esperem os que conhecem o teu nome, pois não abandonas os que te procuram, Senhor. Cantai salmos ao Senhor, que habita em Sião. Anunciai entre as nações os seus feitos. Requerendo o sangue derramado, recordou-se deles. Não se esqueceu do clamor dos pobres. Tem piedade de mim, Senhor. Vê minha aflição por causa dos meus inimigos. És tu quem me arranca das portas da morte, para que eu anuncie todos os teus louvores nas portas da filha de Sião, e me alegre com a tua salvação. As nações se afundaram no fosso que cavaram, no próprio laço que esconderam, ficou preso seu pé. O Senhor se manifestou, executando o julgamento. O pecador ficou enredado nas obras das próprias mãos. Para o Sheol irão os pecadores, todas as nações que se esquecem de Deus. Do pobre, porém, não haverá esquecimento até o fim. A esperança dos pobres não será frustrada para sempre. Levanta-te, Senhor. Não prevaleça o homem. As nações sejam julgadas na tua presença. Incute, Senhor, o terror sobre elas, para que saibam as nações que não passam de mortais.
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1: Olá para você que acompanha a programação da Rádio Aparecida e Rede Aparecida de Rádio, também nossas emissoras parceiras. O grande destaque da Igreja desta semana é um ano de pontificado de Papa Leão XIV. Robert Francis Prevost é o primeiro Papa dos Estados Unidos. Ele nasceu 70 anos atrás em Chicago e tem espírito peruano, depois de mais de 22 anos vividos no país latino-americano. Uma reportagem do Vatican News lembrou que Leão XIV promoveu o trabalho diplomático pela paz, talvez menos visível ao público em geral e aos holofotes da mídia, mas fundamental para a nobre causa do bem dos povos, objetivo primordial da Igreja. Em entrevista à Rede Aparecida de Rádio, o arcebispo de Aparecida, Dom Mário Antônio, comentou o primeiro ano de pastoreio de Papa Leão, que o trouxe à Casa da Mãe Aparecida. Ele destacou a busca pela paz, a atenção para as ações missionárias e o olhar atento às necessidades do mundo.
2: Papa Leão XIV marcou a vida da Igreja por um estilo pastoral sereno, por um estilo pastoral missionário e profundamente voltado à paz. Olha, também podemos destacar aí a evangelização e a unidade da Igreja neste período de um ano. Quando o Papa Leão fala da paz, ele fala com autoridade e testemunho, né, de quem vive o Cristo ressuscitado. E até nos convocou na mensagem de 1º de janeiro deste ano para sermos protagonista de uma paz desarmada e desarmante, recordando a primeira saudação que ele fez como Papa eleito: a paz esteja com todos vocês. Como se não bastasse isso, o Papa Leão XIV dá continuidade ao que chamamos da Igreja em saída, na linguagem do Papa Francisco. Essa proximidade com as pessoas, a sinodalidade, o cuidado com os pobres, como foi o seu primeiro documento oficial, e também uma evangelização centrada em Jesus Cristo, caminho, verdade e vida, como ouvimos no domingo passado.
1: O missionário redentorista Padre Inácio Medeiros, diretamente de Roma, traz uma entrevista com o jornalista, coordenador da Rádio Vaticano em língua portuguesa, Silvane José, sobre o primeiro ano de pontificado de Leão XIV.
3: Como ele sempre diz, Silvonei José, dos estúdios da Rádio Vaticano. Dia 8 de maio de 2025. Depois de 4 escrutínios, eis que com a Praça de São Pedro no Vaticano repleta de fiéis, a fumaça branca brota da janela sobre a Capela Sixtina. E pouco tempo depois veio então o anúncio de que o cardeal Robert Prevost havia sido escolhido para ser o novo Papa da Igreja. Hoje, um ano, primeiro ano do seu pontificado. Silvonei, que análise a gente pode fazer desses primeiros 365 dias?
4: Creio que 365 dias ainda são poucos dias para a gente olhar para aquilo que é o pontificado do Papa Leão XIV. Porque eu creio, nos primeiros momentos, ainda a dor pela passagem do nosso Papa Francisco, e depois, imediatamente, inevitavelmente, vamos dizer, as comparações que foram feitas entre um e o outro, aquilo que poderia ter sido feito, não foi feito diferente, pois tínhamos ainda em pleno andamento o jubileu, com toda aquela carga do jubileu já naturalmente organizada, a viagem depois do final do ano à Turquia, ao Líbano. E quando termina o jubileu, nós temos o primeiro ato, vamos dizer assim, que o Papa disse: vamos fazer. Foi o consistório, né? Recolhendo mais uma vez, reunindo aqui em Roma, no Vaticano, os senhores cardeais, né? Vamos conversar agora. Eu creio que um pouco a intenção do Santo Padre, porque foi um pedido, inclusive, dos senhores cardeais durante as congregações pré-conclave, que pediam uma maior presença do colégio reunido em Roma para que os senhores cardeais possam se conhecer melhor. Esse não é. Então, esse primeiro ano, eu diria que a gente começa no início do ano com tantas coisas. O Papa, desde um primeiro momento, Papa Leão, quando sai ao balcão central da Basílica, nos dá o tom, vamos dizer assim, de uma necessidade imperativa no qual nós vivemos hoje. A paz do Senhor esteja convosco, e a paz é um elemento central.
3: E o que a gente percebe que hoje a Igreja, ela é despossuída daquele poder político, daquele poder territorial que ela teve no passado, mas nunca a Igreja exerceu tão forte ou tão bem a sua missão de ser a voz da consciência da humanidade. Essa categorização moral diante de todos esses acontecimentos, talvez a humanidade nunca tenha enfrentado tantos desafios como tem enfrentado. E a gente percebe que, se assim podemos analisar, que realmente a figura, a palavra do Papa Leão, esta palavra de prudência, de seriedade, mas também de firmeza diante desses muitos desafios que a humanidade está enfrentando.
4: Vivemos um momento muito difícil, Papa Francisco já tinha falado tantas vezes, né? Da Terceira Guerra Mundial em pedaços, muito falar, polemizar inclusive com essa sua afirmação, e hoje a gente vê quanto proféticas foram as suas palavras, né? É claro, vivemos hoje situações tão difíceis, tão complicadas, e o único líder mundial hoje que fala de paz, de amor, de dignidade da pessoa é o Santo Padre. Então, tudo aquilo que vem em volta, e o que o Papa faz? Simplesmente ele cita o Evangelho, não é que está inventando coisas, né? O ser humano, né? O pobre, o último é o centro do Evangelho, é a palavra de Cristo. Então ele não está repetindo coisas simplesmente que vem da sua boca, mas aquilo que brota do seu coração, de uma Igreja que está presente em todos os quadrantes do planeta, né? Está ali sofrendo com o seu povo, está ali participando da dor, né? Está ali para ajudar, para ser realmente um elo que faz com que tudo permeie em torno da palavra do Evangelho. O Papa está fazendo exatamente isso, sendo um líder com a sua autoridade moral, podendo dizer, olha, o caminho não é esse. O único caminho que nós podemos fazer juntos é o caminho da paz, do diálogo, do confronto, sim. Absolutamente, cada um tem um modo de pensar, mas a estrada é essa, nunca beligerante, mas caminhar juntos para um consenso que pode ser muitas vezes com opiniões diferentes, mas um consenso que a dignidade humana não pode ser jamais pisoteada.
3: Vamos fazer juntos a assinatura, Padre Inácio Medeiros,
4: Silvonei José,
3: dos estúdios da Rádio
4: Vaticano.
1: Cardeal Jaime Spengler, arcebispo de Porto Alegre, no Rio Grande do Sul, presidente da Conferência Nacional dos Bispos do Brasil e também do Conselho Episcopal Latino-Americano e Caribenho, deixou uma mensagem pelo primeiro ano do pontificado de Leão.
5: Um ano da eleição do Papa Leão XIV. A eleição não representa uma ruptura, como às vezes se pode imaginar. Existe uma continuidade. E esta continuidade traz para nós sempre de novo, isto é, sempre de forma nova, uma lufada de esperança. Esperança de que nós, enquanto Igreja, possamos continuar avançando no tempo, atentos aos sinais dos tempos, respondendo àquilo que o Evangelho pede de todos nós. Nesse sentido, Papa Leão é um homem que vem de uma experiência missionária, um missionário por excelência. E nós todos somos chamados, lá onde estivermos, a sermos missionários, missionários de esperança, missionários de vida plena para todos, missionários de paz. Aliás, Papa Leão inaugurou o seu ministério anunciando aquilo que o ressuscitado continua pedindo a todos nós em todos os tempos da história: sermos anunciadores de paz, testemunhas da paz. da paz que o ressuscitado nos concede. A paz não é sinônimo de ausência de conflitos, simplesmente. A paz é muito mais do que isto. E Papa Leão tem nos recordado com insistência, por exemplo, através das catequeses, resgatando o essencial nos documentos do Concílio Vaticano II, mas também nos diversos encontros, audiências, as suas orientações, nada mais desejam e buscam do que trazer ao coração de cada um de nós isto que é a base, o fundamento da nossa fé e da nossa esperança. Celebrando um ano da eleição do Papa Leão como sucessor do apóstolo Pedro, rezamos, pedimos que Deus o ilumine, o inspire e que nos ajude a promover sempre mais a comunhão, a participação na vida da Igreja em vista da missão.
1: Que o pontificado de Papa Leão XIV seja longo, frutuoso e nos leve a construir cada vez mais pontes. Rafael Oliveira, para a Rede Aparecida de Rádio e Signos Brasil.

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1: Para você que está conosco aqui na programação com a Mãe Aparecida, simbora ouvir, simbora celebrar, simbora sentir no coração a presença de Deus. Com Gabi Pedroso, na Crônica da Madrugada.
2: Lembranças da mãe que já se foi. Maio sempre aviva em nós a figura da mãe que já se foi, mas que permanece viva em nossa lembrança. Se a chuva chovia manso o dia inteiro, o amor da mãe se revelava com mais delicadeza. O tempo definia as receitas. Na beira do fogão, ela refogava o arroz. O cheiro do alho frito acordava o ar, impacientava o apetite. A couve ela cortava mais fina do que a ponta da agulha que borda mares em ponto cheio. Depois mexia o angu para casar com a carne moída salpicada de salsinha, conversando com o caldo de feijão. Tudo denunciava o seu amor. Nós, meninos, comíamos devagar, tomando sentido para cada gosto. Ela desconfiava que matar nossa fome era como nos pedir para viver. A comida desce leve como o andar do gato da minha irmã. A mãe indicava, no quintal, a galinha para o almoço. A mulher da sombrinha vermelha olhava e imobilizava a ave pela força do seu olhar. Indefeso, o animal permanecia parado como se brincando de estátua. O olhar da mulher não ameaçava como o olhar do pai. Um fazia ficar e o outro mandava partir. O homem do guarda-chuva preto morreu de nó nas tripas. Ninguém usou de faca para fatiá-lo e conferir. Era apenas uma suspeita. Amargo Vermelho, Bartolomeu Campos de Queiroz. Cosac Naif, São Paulo, página 35 e 37.
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8: Ótima, excelente madrugada para você que está aqui com a gente na programação Com a Mãe Aparecida. Música, fé e missão. Hora dos sacramentos da iniciação cristã. Nosso querido padre Rubens Gomes de Carvalho, missionário redentorista, medita conosco.

0: conosco.
1: Ouvintes queridos, a paz e as bênçãos do Senhor e o Padre Rubens e vocês juntos para o encontro catequético sobre o batismo, no nosso caso, o munus profético. Que bom estarmos juntos, sejam bem-vindos aqui pela rede Aparecida de Rádio. Nos próximos encontros, eu gostaria de apresentar para vocês algumas reflexões em torno de realidades proféticas do nosso povo e dos nossos queridos catequistas. Pois é, a partir da experiência concreta, as pessoas se tornam, conforme Jesus Cristo pede, profetas. Fala em nome de Deus, denunciando o mal, convidando para mudança e anunciando esperança. Nós temos um catequista lá do Nordeste, lá de Recife, no Pernambuco, chamado Fábio Pereira Feitosa. Ele é um historiador e também ele escreveu um artigo assim, Dons e Profetas do Reino. Ele escreve: na luta, no esforço pela consolidação, na luta, no esforço pela consolidação, concretização, pela implantação das orientações do Concílio Vaticano II, para que a Igreja, nos tempos de hoje, seja fiel à sua vocação e missão, que implica no anúncio da Boa Nova, do Evangelho de Jesus, para a construção do Reino de Deus. Quando ele diz aqui, né, a Igreja nos tempos de hoje possa de fato ser fiel à vocação cristã, quer dizer, todos os batizados. Igreja aqui não é só o padre, o bispo, o papa. Igreja somos todos nós, batizados, aceitando Jesus e continuarmos assim a sua missão. E isso, diz o Sebastião, isso passa pela observância da justiça social, no respeito à dignidade do ser humano e na denúncia profética das mais diferentes injustiças sociais, aquilo que prejudica o ser humano. Por causa disso, diz o catequista historiador Sebastião de Recife, por causa disso, muitos membros do episcopado, entre os bispos, foram perseguidos e taxados de comunistas. Porém, nenhum deles era comunista, porque todos faziam bem em nome de Jesus Cristo, denunciavam o mal, como Jesus denunciou muitas vezes o mal entre a sociedade do seu tempo. Bispos como, por exemplo, Dom Helder Câmara, Dom Paulo Evaristo Soares, Dom Luciano Mendes de Almeida, Pedro Casadáliga, Marcelo Cavalheiros, Adriano Hipólito, Dom Fragoso, Dom José Maria Pires, Dom Tomás Balduino e tantos outros buscavam, por meio de seu pastoreio, da sua ação de bispo, efetuar a verdade de Deus e efetivar as diretrizes do Concílio Vaticano II, sonhado pelo Papa São João 23 e também na comunidade e no pontificado de Paulo VI, que também é São Paulo VI. Esses homens, bem como sacerdotes, religiosos, religiosas, leigos e leigas, tornaram-se símbolos da fidelidade à Igreja, ao espírito do Concílio Vaticano II e ao espírito e atitude de Jesus, formando-se assim pastores e fiéis com cheiro de ovelhas junto ao povo de sofrido, mesmo quando isso representava riscos de morrer no martírio. Esses homens e também mulheres foram mártires, dons e profetas do reino, e hoje são exemplos para sermos a tal sonhada Igreja em saída e, como tal, irmos às periferias, sejam elas físicas ou existenciais. Estar no meio do povo, como Jesus vivia, denunciando o mal, convidando para a conversão e denunciando a esperança para um mundo novo. O célebre estudioso da Bíblia e cheio de senso, jeito pastoral, o cardeal Carlo Martini, arcebispo de Milão de saudosa memória, dizia que sonhava uma igreja alegre e leve, uma visão que alguns definiram, como profética, a certeza de que a igreja um dia conseguirá que haja verdadeiramente uma preocupação profética, uma igreja alegre, feliz por ser de Deus e também por lutar em favor da justiça, e uma igreja leve, sem pressões. A igreja profética é e deveria ser uma comunidade fundada sobre a palavra de Deus, próxima dos últimos, daqueles que estão abandonados, dos desvalidos e dos descartados. É uma igreja alegre e leve, mas também uma igreja como fermento na sociedade. Pequena semente de mostarda que acolhe os desafios e que acolhe os desafios postos pelo mundo e se empenha em anunciar a mensagem de Jesus nas dobras da história. Sim, a visão de Martini é profética. Por quê? Igreja profética leve e também essa igreja profundamente alegre. Essa visão de Martin é profética porque faz prospecções, pensa já no futuro, no que vai acontecer no futuro, ilumina a igreja de hoje. Haverá um novo reino, uma nova realidade, um novo tempo. Hoje estamos trabalhando para isso. Então vislumbre, então, uma igreja leve, uma igreja profundamente alegre. Por quê? Porque os cristãos de hoje estão lutando pela justiça e pelo bem de uma sociedade melhor, uma sociedade futura, onde todos tenham vida em abundância. Pensemos mais uma vez na igreja em saída do Papa Bergoglio, o Papa Francisco. E essa igreja vai acontecer e acontece a partir de quem? Daqueles que formam a igreja de Jesus, que são todos os batizados. Somos todos profetas. Não nos esqueçamos disso. Um abraço para você e vamos continuar buscando conhecer cada vez melhor a nossa fé, o evangelho, a nossa igreja, para sermos a presença de Cristo que luta por um mundo novo. Um abraço, tchau.
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3: Pare um pouco. Contemple sua vida e não apenas olhe. Saboreie o momento e não apenas sobreviva. Olhe por outro ângulo, cada circunstância, e não por um prisma apenas. Há algo a ser visto que só se enxerga bem com os olhos da alma iluminada por Deus. E para isso, é preciso apaziguar-se, rever a vida sem saudosismo e olhar para frente sem pressa. Padre, estou precisando de um retiro para fazer exatamente isso. Parar, pensar melhor, fazer uma revisão de vida. Seria ótimo, mas se pensarmos bem, temos como pedagogia de Deus o momento da noite para acalmar a alma e pensar melhor. Mas nos dias de hoje, a noite e o dia se misturam. Muitos trabalham a noite toda e vamos dormir no meio da noite, não no início dela. E são tantas as informações e motivações para nossos sentidos que não dá tempo para parar e rever o dia. Será mesmo suficiente ter um retiro para rever a vida? Ou mais eficiente, aproveitar toda a noite para rever o dia? Deixemos que Deus sonde nosso coração e invada nossa alma com sua luz. Tudo se torna claro quando Deus é nossa referência.

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1: Uma excelente madrugada para você que caminha conosco, claro, de mãos dadas com a Mãe Aparecida. Muito obrigado, viu? Porque você optou, quis, desejou estar com a gente e caminhar junto conosco até o momento em que Deus quer realizar obra nova em sua vida. Hora de saber o que os santos nos ensinam. A apresentação, Padre André Gustavo.
2: Os santos nos ensinam. E hoje, dia 9 de maio, eu aqui, Padre André, estou com vocês, amigos e amigas ouvintes, para conhecer um pouquinho a história, a vida de São Pacômio. Pacômio, um nome meio diferente, de origem egípcia, justamente porque nasceu no Egito no ano de 287, era filho de pais pagãos, cheios de superstições e idolatrias. Mas desde a infância mostrou grande aversão a tudo isso. Aos 20 anos de idade, foi convocado para o exército imperial e acabou ficando prisioneiro em Tebes. Foi quando fez o seu primeiro contato com os cristãos, cuja religião até então lhe era desconhecida. Numa das noites, na prisão, recebeu um pouco de alimento de alguns cristãos que, escondidos, conseguiram entrar. Comovido com esse gesto de pessoas desconhecidas, perguntou quem havia mandado que fizessem aquilo. E eles responderam: Deus que está no céu. Nesta noite, Pacômio rezou com eles para esse Deus, sentindo já nas primeiras palavras ouvidas que esta seria a sua doutrina. O evangelho tocou de tal forma que ele se converteu e voltou para o Egito, onde recebeu o batismo. Depois, compartilhou durante 7 anos a companhia de um ancião eremita de nome Palemon, que vivia dedicado à oração. No princípio, o ancião não quis aceitá-lo ao seu lado, porque sabia que a vida de solidão e de oração não era nada fácil. Mas Pacômio estava determinado e convenceu-o de que deveria ficar. Um dia, durante uma de suas caminhadas, Pacômio ouviu uma voz que lhe dizia para inaugurar ali, exatamente naquele lugar, um mosteiro onde receberia e acolheria muitos religiosos. Depois apareceu-lhe um anjo que o ensinou como deveria organizar o mosteiro. Pacômio pôs-se a trabalhar na mente e o deixou pronto. As profecias que ele ouviu se concretizaram e muitas pessoas se juntaram a ele. Monges, eremitas e religiosos de todos os lugares pediram a admissão no mosteiro de Pacômio, que obteve a aprovação do bispo Atanásio, santo e doutor da igreja. Inclusive, seu irmão João, que distribuiu toda a sua riqueza entre os pobres, uniu-se a ele. Com Pacômio, nasceu a vida monástica no Egito, com uma comunidade de regras precisas de oração, contemplação e trabalho, a exemplo dos primeiros apóstolos de Jesus. Pacômio abriu ainda mais 8 mosteiros masculinos e 1 mosteiro feminino. Sua fama de santidade espalhou-se pelo Egito e na Ásia Menor. Foi agraciado por Deus com o dom da profecia e morreu no ano de 347, vítima de uma peste que assolava o Egito na época. Até o século XII, havia ainda cerca de 500 monges da Ordem de São Pacômio. Concedei-nos, ó Deus, a graça de uma vida de oração, contemplação e devoção como a de São Pacômio. Que saibamos dedicar tempo para estar com o Senhor, para rezar, meditar e contemplar no dia a dia sua presença amorosa entre nós, sua presença amorosa em toda a obra da criação. São Pacômio, rogai por nós.
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1: Você também é chamado, viu? Hora de falar de vocação. 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
3: Ouvintes da Rádio Aparecida, Rede Aparecida de Comunicação e do programa Você Também é Chamado. Celebramos neste mês, precisamente no dia 10 de maio, o Dia das Mães. Dia em que nós somos convidados a rezar pelas nossas mães falecidas e pelas mães que ainda caminham com cada um de nós. É Jesus, no alto da cruz, disse: Filho, eis aí a tua mãe. O amor de mãe é inexplicável. mães que geram, que adotam, mães que criam seus netos, que cuidam dos filhos das outras mães, para que essas possam ganhar o sustento da família. Mães que se tornam mães de suas mães, quando a velhice chega. Mães solteiras, viúvas ou abandonadas à própria sorte. Incompreendidas ou ignoradas pelos seus filhos. Mães que catequizam e mulheres de vida religiosa consagrada ao Senhor que, na doação de si mesmas, se tornam mães de tantos órfãos ou abandonados pelos seus familiares. Descrevê-las ou defini-las chega a ser impossível, pois sabemos que mãe é mãe e pronto, diferentes e iguais ao mesmo tempo. O primeiro amor de um filho é a mãe e o último amor de uma mãe é sempre o filho, mesmo que na velhice já não reconheça ou nem se lembre de seu nome. Acaricia-o como se fosse a primeira vez. A mãe é capaz de sorrir com os lábios e chorar com o coração, se esquecer-se de suas necessidades para cuidar do fruto de seu ventre, de chorar de alegria com as conquistas do filho ou de sorrir, mesmo sofrendo por dentro, para acalmá-lo diante das frustrações da vida, de se expressar em silêncio, de encher de fé e esperar rezando a volta do filho que se distanciou, enquanto cuida com carinho dos que estão próximos. E, quando não consegue ir até onde o filho está, a mãe entrega-o à mãezinha do céu para que tome conta do seu rebento, ou seja, do seu filho. A mãe reza incansavelmente pelos filhos e agradece a Deus pelas vidas e ela emprestadas. E quando essas vidas partem para a eternidade antes delas, ainda encontram forças para seguir em frente, se espelhando na Virgem Maria, que enfrentou tudo com oração e fé. O amor de mãe é inexplicável em si, pois ela é capaz de amar a todos os filhos da mesma forma e a cada um, conforme suas necessidades e feito de ser, pois todos são seus preferidos. A maternidade revela o olhar amoroso do pai para com as suas criaturas, seja em seus gestos, seja na firmeza, ao apontar o caminho certo ou na hora de perdoar e acolher o filho arrependido de seus atos. Ser mãe, queridos irmãos e irmãs que nos ouvem neste momento, ser mãe é uma vocação, uma missão, algo muito maior do que colocar filhos no mundo. A maternidade tem um quê de espiritual divino e misterioso. As mães meigas e carinhosas são ao mesmo tempo revestidas de fortaleza, coragem e destemor quando se trata da defesa de seus filhos. Todas as mães carregam em si os traços de Maria Santíssima, a mãe de Jesus, seja na coragem, seja na resposta à missão materna. Não existem mães perfeitas, a não ser a mãe de Jesus. Existe no coração materno o desejo de aceitar sempre na educação e no bem-estar dos filhos. Neste dia das mães, Jesus mesmo nos diz: eis aí a tua mãe, para que possamos olhar para elas ou lembrarmos delas com mais carinho e gratidão e menos julgamentos. Que a mãe de Cristo, mãe de todos nós, fortaleça e abençoa todas as mamães do mundo inteiro. Rezemos então, queridos irmãos e irmãs, pelas nossas mães. Oração de mãe pelos filhos. Senhor, quando meu filho não estiver sobre meus olhos, que ele esteja em tuas mãos. Quando não for possível que ele me escute, que o Senhor seja em sua mente a voz que o aconselha. Quando eu não estiver presente para apoiar-lhe o caminho, que o Senhor guie suas pernas. quando não for possível dar-lhe um colo de mãe, que o Senhor acalme o coração do meu filho. Quando não os puder dizer, leve o casaco, que o Senhor seja o manto que aquece a sua alma. Quando eu não puder fazer o curativo, que o Senhor cure suas feridas. Quando não for ao meu alcance enxugar as suas lágrimas, que o Senhor evite que elas caiam. Quando ele se sentir sozinho, que o Senhor seja a sua companhia, trazendo luz à sua solidão. E quando ele estiver feliz, que o Senhor sopre uma suave brisa sobre o seu rosto, para que meu filho se lembre de meu carinho e que onde ele estiver, eu sempre o amarei. Amém. Feliz Dia das Mães, com saúde, paz e felicidades. Que Maria, a Mãe das Mães, abençoe a cada um de nós, assim seja. Amém. Queridos irmãos e irmãs, ouvintes da Rádio Aparecida, Rede Aparecida de Comunicação, o nosso abraço e até a próxima vez, se Deus quiser. Fiquem com Deus.
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1: Para você que está ligado na programação com a Mãe Aparecida, hora daquelas canções. Quais? Aquelas que a fé escreveu. A apresentação, Padre Zezinho.
5: O jornalista alemão chamado Peter Seewald perguntou ao Papa Bento XVI: o mundo animal é uma criação de notável crueldade. Todos sabemos que num piscar de olhos, gatinhos brincalhões podem caçar, torturar e matar seus congêneres. Só sobrevive e avança aquele que evidentemente tem maiores chances de exterminar os outros. Que pergunta, hein? E aí o Papa respondeu: um dos enigmas da criação, de fato, é a aparente existência de uma lei da crueldade. O escritor católico Reinhold Schneider, que tinha uma tendência à depressão, expôs todas as atrocidades da natureza e do mundo animal com um olhar verdadeiramente microscópico do doente, quase deixando-se arrastar por um desespero de Deus e da criação. Em sua fé, porém, a Igreja sempre teve claro que o transtorno provocado pelo pecado original também afetou a criação. A criação já não reflete a pura vontade de Deus. O todo está, de certo modo, deformado. Encontramos-nos aqui diante de enigmas. De todo modo, os perigos que rondam o ser humano já estão pré-configurados no mundo animal. Não sabemos explicar, mas teremos que aprender a conviver com os animais e até domá-los. Mas o mesmo deve acontecer com o ser humano.

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5: Olá, meu querido irmão, querida irmã, você que nos acompanha nesse programa com a Mãe Aparecida, e sou o padre Vanderlei, missionário redentorista. Vamos colocar-nos na presença de Deus, rezar, pedir, agradecer e louvar. Estamos no mês de homenagens especiais à Mãe de Deus e Nossa. Somos convidados a voltar o nosso olhar e coração à Virgem Maria, sinal de esperança, amor e ternura para toda a Igreja. O mês de maio nos recorda a beleza da presença materna de Maria em nossa caminhada de fé, sempre nos conduzindo ao encontro com seu Filho Jesus Cristo. Dentro da Igreja, fundamentada nos apóstolos, tendo Pedro como pedra fundamental, rezemos pedindo auxílio da Santíssima Virgem, Mãe de Deus e Nossa. Rezemos. Ó Virgem Maria, Mãe Santíssima e Rainha do Céu, neste mês a ti consagrado, elevamos nossos corações com amor filial e profunda confiança. Tu que foste escolhida por Deus para gerar o Salvador do mundo, acolhe-nos como teus filhos e filhas e ensina-nos a viver segundo a vontade do Senhor. Ó Mãe querida, modelo perfeito de fé, humildade e obediência, ajuda-nos a dizer sim a Deus em todos os momentos de nossa vida, mesmo nas adversidades, nas dores e incertezas. Que semelhantes a ti, saibamos confiar plenamente no amor do Pai e caminhar firmes na esperança que jamais decepciona. Guia nossos passos pelos caminhos do bem e da santidade. Protege nossas famílias, consola os aflitos, fortalece os enfermos e ampara todos aqueles que recorrem à tua intercessão materna. Ó Mãe do Bom Pastor, conduz-nos sempre a teu Filho Jesus Cristo, para que, unidos a Ele, possamos viver como verdadeiros discípulos e discípulas missionários. Afasta de nós todo mal, todo desânimo e toda divisão, e faz crescer em nossos corações o amor, a paz e a fraternidade. Recebe, ó Mãe, nossas preces e intenções e apresenta-as a teu filho com ternura e misericórdia, e que nesse mês dedicado a ti possamos renovar nossa fé, aprofundar nossa devoção e experimentar a alegria de sermos teus filhos e filhas. E a ti, Mãe Santíssima, consagramos nossa vida, nosso lar, nossa caminhada, confiantes de que jamais nos abandonarás. Permaneça conosco, ó Mãe, hoje e sempre, e conduza-nos à alegria eterna junto do teu filho. Amém.
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6: Refletindo o tema Maternidade Espiritual de Maria, vamos juntos começar o Momento com Maria de hoje. A maternidade espiritual de Maria é um dom profundo que nasce do próprio coração de Cristo na cruz, quando ele nos entrega sua mãe. Nesse momento, Maria passa a acolher toda a humanidade como filhos na ordem da graça, se tornando mãe da Igreja e de cada fiel. Sua missão não se limita ao nascimento de Jesus, mas se estende ao cuidado espiritual de todos aqueles que seguem seu filho. Como mãe, Maria nos conduz a Cristo, nos educando na fé, no amor e na obediência à vontade de Deus. Ela é modelo de discípula e missionária, aquela que nos ensina a viver o Evangelho com fidelidade. Sua maternidade é presença constante, intercessão amorosa e caminho seguro que nos aproxima da vida eterna. Acolher Maria como mãe espiritual é aceitar o último presente de Jesus e permitir que ela nos guie no caminho da santidade, nos ajudando a crescer como verdadeiros filhos de Deus.
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2: Hora de saber sobre a vida e missão do querido Padre Vitor Coelho de Almeida. Eduardo José, conta pra nós.
3: Foi o homem feito de barro? A escritura diz que o corpo do homem foi tirado do material da terra para que o homem seja uma miniatura de todo o universo, matéria e espírito. Como foi que se formou o corpo? Isso a Bíblia não diz. O homem, um ser social. Deus quis o homem como ser social quando disse: não é bom que o homem esteja sozinho. Vamos dar-lhes uma companheira semelhante a ele. Gênesis 2, 18. Então, poeticamente, a Bíblia a narra que Deus tira uma costela de Adão, da qual formou a mulher. Tudo é simbolismo. Como se de pertinho do coração do homem tivesse surgido a mulher. Gênesis 2, 21 a 23. A mulher deve ser o amor na sociedade humana. Deus formou a mulher semelhante ao homem. Ela também é semelhante a Deus, conhecendo e amando. Adão exclamou: eis aqui osso dos meus ossos, carne da minha carne. Gênesis 2:23. E Deus sentenciou: frutificai, multiplicai-vos e enchei a terra. Gênesis 1:28. E o livro comenta: por isso o homem deixará seu pai e sua mãe para se unir à sua mulher, e serão os dois uma só carne. Foi assim a origem da família e da sociedade.
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1: Padre João Carlos nos traz a mensagem para esta madrugada.
2: Em Fátima, Maria nos convida mais uma vez à oração, à penitência e à conversão. A Virgem de Fátima. Foram três humildes pastores, filhos de famílias pobres, simples e profundamente católicas, os mensageiros escolhidos por Nossa Senhora. Lúcia, a mais velha, tinha 10 anos. E os primos, Francisco e Jacinta, 9 e 7 anos, respectivamente. Os três eram analfabetos. Contam as crianças que brincavam enquanto as ovelhas pastavam. Ao meio-dia, rezaram o terço, bem na carreira. Ao voltar para as brincadeiras, depararam com a Virgem Maria pairando acima de uma árvore não muito alta. Assustados, Jacinta e Francisco apenas ouvem Nossa Senhora conversando com Lúcia. Ela pede que os pequenos rezem o terço inteirinho e que venham àquele mesmo local todo dia 13 de cada mês, desaparecendo em seguida. O encontro acontece pelos 7 meses seguintes. As crianças mudam radicalmente. Passam a rezar e a fazer sacrifícios diários. Relatam aos pais e autoridades religiosas o que se passou. Logo, uma multidão começa a acompanhar o encontro das crianças com Nossa Senhora. As mensagens trazidas por ela pediam ao povo orações, penitência, conversão e fé. A pressão das autoridades sobre os meninos foi intensa, pois somente eles viam a Virgem Maria e depois contavam as mensagens recebidas. Na época, muitos duvidavam das visões das crianças. As aparições só começaram a ser reconhecidas oficialmente pela Igreja, na última delas, em 13 de outubro, quando sinais extraordinários e impressionantes foram vistos por todos no céu, principalmente no disco solar. Poucos anos depois, os irmãos Francisco e Jacinta morreram. A mais velha tornou-se religiosa de clausura, tomando o nome de Lúcia de Jesus, e permaneceu sem contato com o mundo por muitos anos. O local das aparições de Maria foi transformado num santuário para Nossa Senhora do Rosário de Fátima.

0: Santa Maria, Mãe de Deus, rogai por nós, pecadores, agora e na hora de nossa morte. Amém.
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2: O empenho pastoral não pode se tornar uma simples prestação de serviços, senão acaba por transmitir cansaço e frustração. É muito necessário a prática da adoração, um pouco esquecida neste século dramático. O cristão, sobretudo, o religioso é alguém capaz de adorar, adorar em silêncio.
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1: Na programação com a Mãe Aparecida, música, fé e missão, agora tem o tema do dia, com o padre Sebastião Reis, missionário redentorista.
2: Hoje vamos refletir o tema, a vida como dom de Deus. Após o nascimento, durante todo o tempo do seu desenvolvimento e crescimento, é exigida uma vigilância no crescimento da pessoa no aspecto físico e psicológico, acompanhado de uma boa formação humana, intelectual e sociológica. É dentro deste contexto que aquela pessoa vai formando a sua personalidade, o seu caráter, tanto para o bem como para o mal. Vai depender de como esta pessoa vai conduzir a sua liberdade de história pessoal para viver a sua cidadania e se integrar de forma madura na sociedade. A presença e o testemunho da família tem um papel fundamental neste processo de crescimento, nesse processo integrativo e também na busca de maturidade. Por isso, essa vigilância contínua dos pais e amigos se faz sempre necessária. A vida foi e sempre será um dom de Deus. O seu produto e resultado final irá depender das escolhas que fazemos a partir da nossa liberdade ao longo da nossa existência. Diante das surpresas que a vida nos reserva, não podemos nos abater e nem permanecer em um estado de sofrimento, perplexidade. É preciso ter consciência que toda essa caminhada tem como foco, como objetivo, a minha felicidade e a minha realização. Jesus disse aos seus discípulos e também a nós: ficai atentos, porque não sabeis em que dia virá o Senhor. É o caminho para encontrar a felicidade.
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1: A paz esteja com você. Maria sempre foi apresentada pela Igreja como modelo dos fiéis, não exatamente pelo estilo de vida que ela levou, ou menos ainda por causa do ambiente sociocultural onde ela viveu, mas porque nas condições concretas da sua vida, ela assumiu total e responsavelmente a vontade de Deus. Isso que é fundamental para cada um de nós. A nossa vida cristã é dizer como Maria sim a Deus e fazer a vontade dele. Quando fomos batizados, nós assumimos seguir Jesus na alegria, na tristeza, na saúde, na doença, abraçando a cruz de cada dia. Por isso que a vida de Maria, se for bem entendida, é um catecismo vivo. Tendo uma verdadeira devoção a Maria, nós vamos seguir o seu exemplo. Caso contrário, é uma devoção vaga que não corresponde à verdade revelada. A verdadeira devoção a Maria nos leva a Jesus e a viver o Evangelho. E assim nós seremos cada vez mais cristãos. Portanto, é fundamental lembrar que a função decisiva de Maria consiste em que se evite o risco de limitar-nos a saber, a pensar, a estudar as verdades cristãs, até a proclamar com a boca, mas é preciso viver com o coração. Maria nos leva a viver a verdade. Por isso a Igreja ensina que sem Maria, o Evangelho fica desencarnado, desfigura-se e pode transformar-se em ideologia religiosa e em racionalismo. Façamos cada dia uma nova etapa de crescimento na fé e confiemos a Maria, que nos ama imensamente e quer nos ver com seus filhos na plenitude da vida quando passarmos para a eternidade.
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1: Olá, queridos amigos ouvintes da Rede Aparecida de Rádio. Eu sou o Padre Lucas Emanuel, missionário redentorista. E passo por aqui mais uma vez para trazer para você que nos acompanha sempre as notícias missionárias. O mês de maio é um mês mariano, um mês tão bonito onde fazemos tantas coroações, né, em nossas comunidades, paróquias, sempre lembrando a beleza da presença de Nossa Senhora no meio de nós, ela que sempre nos aponta Jesus, e é uma verdadeira mãe na fé, aquela que nos guia sempre nos passos do seu filho. Nas missões, Maria forma corações missionários. Ao exemplo dela, se despertam lideranças e as pessoas se encorajam para assumir com alegria a vida de comunidade, nesse espírito de comunhão, no espírito missionário. Além disso, Maria é sempre um sinal de esperança em meio aos desafios que a comunidade enfrenta, ou que as nossas famílias mesmo enfrentam. Maria, com a sua presença materna, nos aponta sempre para a fidelidade a Deus, porque Deus nunca abandona, não é? Ela sustenta a perseverança, anima os que estão cansados e recorda que toda missão nasce e frutifica na graça divina. Por fim, Maria é, vamos dizer assim, a grande missionária do Redentor. Sob o título tão amado para nós brasileiros de Nossa Senhora Aparecida, ela reúne seus filhos, conduzindo-os a Jesus, fortalecendo a identidade missionária de toda a igreja. E onde Maria está, a missão floresce. Onde ela é acolhida, o evangelho encontra corações abertos. Por isso, nas Santas Missões Redentoristas, Maria não ocupa um lugar secundário, mas ela está no centro da caminhada como mãe, mestra e missionária, nos conduzindo todos ao encontro com o Cristo Redentor, o seu filho muito amado, do qual ela sempre pede que nós estejamos atentos e sigamos seus ensinamentos, escutemos a sua palavra, não é? Então Maria é o modelo de missionária que nos conduz, não só para o povo que recebe as Santas Missões, mas também para nós missionários, para que sejamos perseverantes na missão e possamos honrar sempre aquele que é o lema da nossa missão, unidos em Cristo com Maria para viver e crescer em comunidade. Meus irmãos e irmãs, hoje nós vamos ficando por aqui com essa pequena reflexão sobre Maria nas Santas Missões Redentoristas e vamos em frente. Estamos colaborando aqui no santuário. Reze por nós e nós também rezamos por você. E aí, deseja viver a graça das Santas Missões Redentoristas em sua paróquia? Como você já sabe, converse com seu pároco, é sempre o pároco, né, que pede missões. Fala para ele entrar em contato conosco através do portal a12.com/missões ou pelo telefone 0 operadora 16 99700-9566, ou ainda através do nosso Instagram, Santas Missões Redentoristas. Fiquem com Deus e as bênçãos da Mãe Aparecida. Um grande abraço para todos. Tchau! E viva Santas Missões Redentoristas!
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2: Deus ama a pequenez e gosta de realizar grandes coisas mediante a pequenez, como testemunha Maria. Por isso, não tenhamos medo dos números pequenos, dos sucessos que tardam, da relevância que não se avista. Não é este o caminho de Deus. Olhemos para Maria, que na sua pequenez é maior que o céu.
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6: Olá, queridos ouvintes da Rádio Aparecida, devotos de Nossa Senhora. É clara a mensagem deste sexto domingo da Páscoa. Somos chamados para viver no amor, para obedecer a Ele. Se me amais, guardareis meus mandamentos. Amar o Senhor é cumprir sua vontade sempre. Assim fizeram Maria, José e muitos santos da Igreja. Os mandamentos nos apontam a direção que devemos seguir, cheios de confiança, para cumprir a vontade divina. Onde vamos respeitar os mandamentos? O campo é bastante largo, porque é o mundo onde estivermos praticando a justiça, defendendo a vida e promovendo a equidade e o respeito à dignidade humana, agindo para reconciliar as pessoas entre si e com Deus, procurando reconstruir a paz que estamos perdendo. Em cada momento apresenta-se a nós a oportunidade de viver a vontade de Deus. Mas será que não estamos mais a buscar nossa vontade sem nos perguntar se ela está de acordo com a vontade divina? Viver o Evangelho é viver o jeito de Jesus. Ele viveu nos amando sempre e em tudo cumprindo a vontade do Pai. Não há um momento sequer em todo o Evangelho que Cristo deixou de cumprir esta vontade. Portanto, ele é o modelo acabado e exemplo que devemos seguir, pois não cedeu à sua natureza humana, mas à vontade divina. Cumprir a vontade divina é a nossa felicidade. Como é possível observar os mandamentos de Deus em um mundo tão contrário à sua lei? Sabemos que Jesus sintetizou todos os mandamentos assim: amarás o Senhor, teu Deus, de todo o teu coração e a teu próximo como a ti mesmo. E este é o meu novo mandamento: amai-vos uns aos outros como eu vos amei. No amor de Cristo está a nossa felicidade, a nossa paz, a nossa vida e salvação. A você, querido devoto, querida devota de Nossa Senhora Aparecida, por intercessão da Mãe Aparecida, Deus abençoe a sua família, a você e também os seus amigos.
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1: Bem-vindo, bem-vinda à nossa programação Gente como nós. Agora vamos viver este momento especial. No quadro Gente como nós, os santos e as santas da Bíblia para todos os dias do ano. Estela Marcon apresenta pra gente as histórias dos personagens bíblicos deste livro publicado pela Editora Santuário e de autoria de Carlos Mester e Francisco Orofino.
2: Hoje, dia 9 de maio, nós vamos conhecer a história de Sópatros, que era membro da equipe missionária de Paulo. Esse nome, Sópatros, significa salvador de seu pai. Ele fazia parte da equipe missionária e ele é o primeiro da lista dos 7 companheiros de viagem. Depois do tumulto em Éfeso contra a ação missionária de Paulo, Sópatros, junto com os outros da equipe, acompanhou Paulo na longa viagem de Éfeso até Jerusalém. Passando pela Macedônia, eles visitaram as comunidades daquela região, chegaram até a Grécia, onde ficaram 3 meses. E na Grécia, houve uma conspiração contra Paulo. Eles embarcaram para a Síria, passando por Troa de Mileto, visitando sempre as comunidades, e chegaram finalmente a Jerusalém. Paulo sempre trabalhou em equipe, e no início era com Barnabé e Marcos. Depois a equipe foi crescendo e entraram Silas, Timóteo. No fim eram 7: Sópatros, Aristarco, Segundo, Gaio, Timóteo, Tíquico e Trófimo. Pelo jeito de Lucas descrever a viagem na primeira pessoa do plural, conclui-se que a partir de Troade ele também começou a fazer parte da mesma equipe. Ele escreveu: eles partiram antes de nós e nos esperavam em Troade. Nós zarpamos de Filipos. O próprio Jesus sempre trabalhou em equipe. A primeira coisa que ele fez foi chamar discípulos. Ele os chamou para que pudessem estar com ele para enviá-los a pregar. Então a missão da equipe missionária, de qualquer equipe missionária, sempre é dupla. É estar com Jesus, viver em comunidade e ser enviado a pregar. Ser comunidade missionária.

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1: Programação com a Mãe Aparecida, celebrando com o irmão Marco Lucas, missionário redentorista, você e o livro. Uma excelente dica de leitura para este final de semana. Confere aí.
2: Olá, meus amigos da Rádio Aparecida e do Portal A12. É uma alegria estarmos juntos em mais um quadro Você e o Livro. Estamos vivendo um tempo de profunda expectativa. O calendário nos aponta que a solenidade de Pentecostes se aproxima e com ela a oportunidade de renovarmos nossa fé e nossa missão. Este ano, o tema que guia nossos corações é: com o Espírito em nós, renovamos a face da terra. É um convite para um itinerário catequético profundo. Vamos meditar sobre a ação transformadora do Espírito Santo, aquela mesma força que impulsionou os discípulos a serem uma igreja em saída. 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Imagine ter acesso imediato a todo o conteúdo da novena, com comentários, cantos, orações e preces, diretamente na tela de seu celular, tablet ou notebook. E quais são as vantagens de escolher o livro digital? Vou contar para você. Primeiro, acesso imediato. Confirmou a compra? O conteúdo já é seu. Você poderá baixá-lo na hora e começará a se preparar para a novena. Segundo ponto, economia. Por ser um produto digital, você não vai gastar um centavo com frete. É economia real para você focar no que realmente importa: o seu momento de oração em família, em comunidade. E o terceiro ponto, o conteúdo é completo. Nada fica de fora. Você terá em mãos todos os ritos e reflexões para não perder nenhum detalhe das celebrações que acontecerão na Basílica Histórica aqui de Aparecida. E se você estiver nesse período aqui Aparecida, poderá usar normalmente o seu e-book. E por falar em celebração, anote aí na sua agenda. A nossa novena vai acontecer de 12 a 15 de maio e continuará de 18 a 22 de maio, sempre às 19 horas. Você poderá acompanhar tudo ao vivo pela TV Aparecida, pelo YouTube ou pelo aplicativo Aparecida. Com o e-book, você rezará de onde estiver, aqui em Aparecida, na sua comunidade ou reunido com a família aí na sala de sua casa. É a tecnologia a serviço da evangelização. 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Vamos preparar o nosso coração, vamos deixar que o Espírito Santo renove a nossa vida e que você, com a sua vida renovada, você seja capaz também de ser instrumento de renovação da face da terra. Fiquemos com Deus, chamando a vinda do Espírito Santo sobre nós, esse Kairós, e até o próximo quadro, Você e o Livro.
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0: proteção em família. A certeza é de que temos ânsia por paz. Nosso coração é atingido por lanças ardentes de preocupações, culpas e temores. Somos feridos e atormentados pelas ansiedades da vida. Nossos pecados nos pesam sobre os ombros. Nos sentimentos, tantas e tantas vezes vazios e sem esperança, com um olhar perdido em busca de algo que ofereça paz. E precisamos confessar que algumas situações na vida podem até oferecer uma determinada paz, mas uma paz frágil e leve que se desfaz como orvalho. Precisamos de uma paz constante, firme, verdadeira, presente no mais profundo do coração. E esta paz existe e está bem perto de nós. Está diante de nossos olhos, tocando nossos ouvidos, transformando nossas vidas. Esta paz é Jesus, o Deus Salvador. Ele nos diz: deixo-vos a paz, eu vos dou a minha paz. A verdadeira paz está conectada a Jesus. É paz que é repleta de perdão, consolação e da certeza de que, mesmo que tenhamos ido ao fundo do poço de aflição e sofrimento, ainda assim ele nos oferece a sua paz. Paz que o mundo não compreende, paz que o mundo não pode oferecer, paz que somente Jesus, o ressuscitado, pode oferecer. Abriguemo-nos debaixo desta verdadeira paz, acalmemo-nos nossos corações na paz de Jesus. Quando Cristo está em nós, não precisamos vagar o olhar em busca de uma paz que nos preenche. Já temos o melhor e mais completa paz. E mesmo que o mundo ao nosso redor seja destruído, esta paz ainda pulsará em nossas veias. Senhor Jesus, agradecemos por tão grande paz que emana do teu nome. Guarda-nos nesta paz. Amém.
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1: Madrugada abençoada para você que está aqui conosco. Então vamos acompanhar os títulos marianos. Olha, ela está de volta, Elô Silvério, falando para nós.
2: Nossa Senhora da Abadia. Esta invocação a Maria também é conhecida como Santa Maria do Boro, pois se originou no Mosteiro do Boro, próximo à cidade de Braga, em Portugal. A imagem de Nossa Senhora da Abadia representa Maria de pé, segurando nos braços o menino Jesus, que tem uma coroa na cabeça. Maria veste uma túnica branca com flores de cor rosa e azul. Um cinto vermelho passa por sua cintura. Por cima, um manto azul decorado com belas flores completa sua vestimenta. Na mão direita, Maria segura um cetro para guiar os seus filhos. Na cabeça, ela tem uma linda coroa. A devoção à Nossa Senhora da Abadia é muito antiga. Ela pertenceu a uma abadia, mosteiro cujo superior é um abade, conhecida como Mosteiro das Montanhas, que ficava na região de Bouro por volta do ano 883. Mais tarde, por volta do ano 1100, um nobre ancião da corte portuguesa, chamado Pelágio Amado, recebeu a graça da conversão. Ele abandonou sua vida de riquezas na corte e foi para a ermida de São Miguel, perto de Braga. Lá, ele viveu com um velho eremita que já vivia ali há muitos anos. Certa noite, os dois viram uma luz diferente que vinha do meio de um vale perto de onde estavam. Na noite seguinte, o fato se repetiu. Então, os dois resolveram ir até o local, quando se fez dia, para ver o que poderia estar fazendo brilhar aquela luz. Foi então que eles encontraram imagem de Nossa Senhora da Abadia escondida no meio das pedras. Os dois se prostraram agradecendo por esta graça tão especial. A notícia da descoberta correu e chegou aos ouvidos do arcebispo de Braga. Este foi visitar o local. E depois de ver a pobreza em que os dois eremitas viviam, mandou construir ali uma igreja de pedra lavrada, digna de abrigar os dois santos e a imagem de Nossa Senhora. Aos poucos, outros eremitas se uniram aos dois e a fama dos milagres de Nossa Senhora da Abadia se espalhou em Portugal. Peregrinações começaram a acontecer. Fiéis de todos os cantos vinham rezar, pedir e agradecer pelas graças alcançadas. Nossa Senhora da Abadia, rogai por nós.
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1: 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Ah, meu irmão, Francis Franco, fala conosco.
2: Bom dia, meu amigo, minha amiga. A sogra veio ficar uma semana com o jovem casal. Já passava mais de um mês e nada de ir embora. O jovem casal finalmente bolou um plano para se livrar da velha. Já sei, servirei sopa esta noite, disse a mulher ao marido. Daí começaremos a discutir. Você diz que a sopa está muito salgada e eu afirmo que não tem sal suficiente. Se mamãe concordar com você...

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1: Bom dia, 4 horas em ponto.
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4: Bom dia, bom dia, bom dia. 4 e 1, excelente madrugada de sábado, hoje dia 9 de maio de 2026, está no ar mais um programa sucesso, sob direção geral de Padre Ricardo Fidelis, na produção José Devair Silva, apresentação, programação, locução e a recepção é minha, Carlos André, com você a partir de agora, informando, divertindo e evangelizando.
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4: Bom dia para você de Sacramento, cidades circunvizinhas, comunidades rurais, bom dia para você internauta. Excelente madrugada de sábado, hoje dia 9 de maio de 2026. 18 graus agora em Sacramento, a umidade relativa do ar 51%. Bom final de semana para você. Excelente madrugada. Meu muito obrigado pelo carinho, pela sintonia. Bom dia para você que está trabalhando, você se preparando para mais um dia de trabalho. Bom dia para você que tá aí no seu descanso, na cama, na rede, tá tranquilo, tranquila aí ainda, né? Já se organizando aí para mais um dia. Aos amigos motoristas, obrigado pela carona, bênçãos e proteção de Nossa Senhora e São Cristóvão. 4 e 3, 3351-1735, você vai discar, agendar aquele dedo de prosa ou mande aí seu WhatsApp 9 91 97 17 48 9 91 97 17 48.
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4: Ao vivo e a cores com você, Tião Carreira e Pardinho, bom dia.

0: Trio Parada Dura, Castelo de Sonhos, antes Milionário José Rico, Solidão. E abrindo o programa de hoje, Tião Carreiro e Pardinho, Negrinho Parafuso.
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3: Confira a hora certa, 4:15.
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0: Bom dia, bom dia. 4:17, 4:17. Oi, seu Zico, bom dia, tudo bom aí, dona Joana? Abraço pro pessoal na Fazenda Aldeia, meu amigo professor Juca, tá tudo bem, professor? Tudo certinho aí? Faz tempo que a gente não dá um dedo de prosa, né? Tudo beleza com o senhor, a família. Eu muito obrigado. Aos amigos motoristas, onde quer que você esteja, onde quer que você vá, receba o nosso abraço. Meu muito obrigado por você escolher a Rádio Sacramento FM e prestigiar o programa Eu, a Viola e Deus. Aos amigos produtores rurais, você homem do campo, que já está aí na lida do dia a dia, tá tirando leite, tá se organizando, tá tomando aquele café esperto aí, opa, já tomou até uma pinguinha, aí sim, hein? Tá, hoje amanheceu assim um arzinho meio frio, mas a temperatura, né? Lá no alto da cidade tá indicando 18 graus, aqui na rádio tá 16, né? Mas não tá frio não, tá assim controlado, isso é chuva, né? Eu tô aguardando aqui a atualização do tempo, a gente deixar você bem informado para esse final de semana, mas a previsão é de uma frente fria que chega com garoa, ventos, vai ventar bastante, viu, pessoal? A previsão é de bastante vento e ventos intensos, poderá ultrapassar aí 70 km/h. Então vamos acompanhar aqui para trazer as informações. 4:19, bom dia para o pessoal da cidade circunvizinhas, bom dia para você, internauta, também na sintonia. Joaquim Manuel, Boate Azul, bom dia.

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1: 4:22.
2: É com muito carinho que nós, Divino e Donizete, em nome de toda a família sertaneja, vamos prestar uma sincera homenagem ao maior violeiro e cantador de todos os tempos, nosso amigo Tiago.

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1: 4 horas 26 minutos.

0: 4:29. Acerte o seu relógio. 4:29.
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2: 4:33.

0: Chulino e o Marrueiro, Laço de Couro. Bom dia pra você na sintonia. A hora certa, 4:45, 15 faltando para 5 da manhã. João Mineiro e Marciano, a bailarina, e a cantiga de Folia de Reis com Mozart e o Mozair. 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

0: Tonico e Tinoco, caboclinha sertaneja, bom dia, bom dia. Antes o Rei Gaspar e Majestade, as três namoradas, peão da cidade com o Christian Ralph, foi pro pessoal aí na Fazenda São Manuel. Elivandro, bom dia, meu patrão. Tudo belezinha aí, tudo certinho? Abraço aí pra você, pro Cristiano. Excelente madrugada de trabalho, bom final de semana. A todos os produtores rurais, você homem do campo, na sintonia, é muito bom saber que você aí do outro lado acompanha e prestigia a programação da 100,3.
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1: Bom dia, 5 horas em ponto.
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1: Bom dia! Sábado, 9 de maio de 2026. Excelente final de semana para você. Obrigado pelo carinho, pela sintonia, onde quer que você esteja. Bom trabalho para você que está trabalhando, bom descanso para você descansando, boa viagem para você viajando. Um abraço para os internautas, onde quer que estejam, aí nos quatro cantos desse planeta de Deus. Acompanhe em tempo real a programação, de um modo especial o programa Eu, a Viola e Deus. Nosso WhatsApp aqui não estava querendo funcionar, agora sim, né? Atender aqui o pessoal. Bom dia para Luciana de Oliveira. Oi, Lu, abraço aí para você, para o Newton, para o Nilson. O André Luiz está na sintonia também. Alô, pessoal de Pedregulho, tudo bom, André? Bom final de semana aí para você e para a família também. Pessoal comigo lá em Ribeirão Preto, Alessandra, Carlos, bom dia. Meu nome é Alessandra, estou em Ribeirão Preto ouvindo o programa. Parabéns pelas músicas. Muito obrigado, Alessandra. Abraço para dona Sirlene e o senhor Euríptes também na sintonia. Dar um pulinho lá na cidade de Ponte Alta. Bom dia pro Sérgio. Tudo bom, Sérgio? Seja bem-vindo. Abraço aí para você, pro Adilson, pro Franciel, isso mesmo. Pessoal aí na Fazenda Ponte Alta, abraço a todos aí. Na Fazenda Jatobal, José Ivan, Sirlei, José Heitor. Oi, dona Silvia, bom dia, alô pessoal no Parque Sabiá. meu abraço a todos. Dona Maria das Dores, lá na Rua do Bosque. Tudo bom, Dona Maria? Abraço fraterno para a senhora e para a família. Um abraço aqui também para Sueli Rodrigues Oliveira. Tudo bom, Sueli? Deus abençoe vocês. Excelente final de semana. Meu abraço aí a cada um de vocês.

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0: Silveira e o Silveirinha, hoje está fazendo um ano. Bom dia pro pessoal no Chafariz. A Maria Helena tá na sintonia. Tudo bom, Maria Helena? Tudo certinho aí? Abraço para vocês, bom final de semana. Meu estimado amigo Elivandro Cristiano, bom dia para vocês aí. Tudo certinho? Tá agarrado aí na tirança de leite. Bom sábado. E a chuvinha tá chegando, viu, Elivandro? Friozinho, um vento danado. Tinha previsão aí de vento ontem, né? Aquela chuva de terra, mas ela deve de acontecer a qualquer momento aí desse final de semana. Daqui a pouco vamos falar aí do tempo, da temperatura, a previsão também para os próximos dias. É isso aí, viu, Elivan? Não bambeia não, vamos firme, menino, chega, ataca aí. Abraço para vocês aí. Oi, dona Cleusa, senhor Antônio, pessoal na Fazenda São Manuel também, na comunidade Santa Helena. Meu abraço fraterno a cada um de vocês aí acompanhando a programação. São 5:17, 5:17.
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2: 5:19.
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0: 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Em abril foram emplacados 5.535 reboques e semi-reboques, ante 6.390 no mês de março. Mês de abril foram vendidas 6.232 unidades de carroceria sobre chassis, contra 5.821 no mês de março. A Anfir saúda otimismo inclusão de implementos rodoviários no Move Brasil. Os segmentos de mercado da indústria de implementos rodoviários apresentaram comportamentos distintos no mês de abril. O segmento de reboques e semi-reboques recuou, enquanto de carroceria sobre chassis apresentou um crescimento. O setor pesado registrou 5.535 produtos emplacados no mês de abril, enquanto no mês anterior foram 6.390 unidades. Já o setor leve anotou 6.232 equipamentos comercializados no mês de abril, contra 5.821 no mês de março. O número de dias úteis em abril é outro fator que tem potencial para refletir no desempenho de vendas. No mês passado foram 20 dias úteis contra 22 dias no mês de março. Essa diferença representa menos negócios realizados, o que afeta o resultado da indústria neste período, explica o presidente da Anfir. A renovação do programa Move Brasil, que vai financiar a renovação da frota de caminhões, ônibus e implementos rodoviários para empresas de transporte rodoviário de carga, de passageiros, cooperativas e caminhoneiros autônomos, foi recebida com otimismo pela Anfir. Tá aí uma informação importante, né? Se a gente observar aí nas rodovias, um grande número de bitrens aí, novos, né? Seminovos aí, rodando por este Brasil. 5:23, revista caminhoneiro.com, com informação na 100,3.
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0: 5:24.

0: 5:31.
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Enfim, meu muito obrigado por você me acolher aí. Excelente manhã de sábado, hoje dia 9 de maio de 2026, como eu costumo dizer, até a meia-noite, depois vira 10 de maio, né? Domingão aí, bora lá, hein? Mês tá voando, gente do céu, que é isso? Já estamos aí aproximando do mês de junho, né? A metade desse ano de 2026. É, o negócio tá brincadeira não, viu? Mas vamos lá, vamos firme, sempre com Deus aí no coração, cuidando de nossas vidas, dos nossos projetos, tudo dá certo. Abraço pra dona Luzia e o senhor Lazinho lá na 13 de maio, tudo bom, dona Luzia? Bom dia, senhor Lazinho. Ô, dona Luzia, ó, vai tocar uma moda aqui, vocês podem arredar as cadeiras aí, tá? Vamos animar o sabadão, vamos animar o final de semana. Oi, dona Cleusa, bom dia, aí o pessoal também no bairro Maria Rosa. Abraço aqui pro Gelvani, seja bem-vindo, Gelvani. Bom dia pro Edmilson. Carlos, bom dia. Manda música pra nós, estamos na sintonia. E obrigado aí por animar as nossas madrugadas e manhãs. Sem você, aí na rádio, o dia fica chato. Eita, nós, muito obrigado, viu, Edmilson? Abraço aí pra você, Deus abençoe você e a família. A Ângela também sintonizada, tudo bom, Ângela? Bom dia pra Cleide, tá no Chafariz, seja bem-vinda, Cleide. Abraço aqui também pra dona Maria José e Alessandra. Bom dia, dona Josefa, senhor Afonso, meu abraço aí também, senhor Sebastião e a dona Meire. Cadê? Tem mais gente aqui comigo, Carlos, bom dia, é o Rogério, manda moda pra nós, estamos na sintonia e na lida do dia a dia, já estamos tirando o leite, opa, bom trabalho pra vocês aí, Rogério, muito obrigado. Pessoal em Araxá de Ors, bom dia, tudo bom, meu amigo? Tudo certinho aí? Deus abençoe você e a família, um abraço aí em Araxá também, o Leandro tá sintonizado, Carlos Henrique e a família, bora lá de moda. É o Roberto Leal, menina faceira, 5:35, bom dia, bom dia.

0: Zé Fortuna e o Pitangueira, lembrança, um abraço para dona Eunice, senhor Agostinho lá na Fazenda Posses, tudo bom, dona Eunice? Senhor Agostinho, aí ó, tá a moda aí, ofereceu para todas as mamães, vai para sua mamãe, para as filhas, para todas as mães, né? Amanhã comemora-se o Dia das Mães, é, ó, é uma data comemorativa, mas o Dia das Mães são todos os dias, né? Devemos ser gratos a Deus por esse presente chamado mãe, né? Que ele colocou aqui na terra para amar incondicionalmente, dedicar o seu tempo e doar-se pela vida no projeto de Deus. Então, a todas as mamães, nossos parabéns, nossas orações e de um modo especial e particular a minha mamãe, que Deus a abençoe e lhe conceda o dom da vida por muitos e muitos anos, para que não seja somente a data do segundo domingo de maio, Dia das Mães, mas que seja todos os dias de suas vidas, né? Enquanto Deus aqui nos permitir desfrutar desse amor incondicional, capaz de amar independentemente das situações e das circunstâncias. Então, a todas as mamães, nosso abraço, nossas felicitações e de um modo muito especial, né, por todos os dias, as nossas orações.
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0: 5:52. Bom dia.
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5: Bom dia para você na sintonia. Já já nossa oração da manhã. Convido a você para que juntos possamos pedir as bênçãos, a proteção, a intercessão de Deus para este dia que se inicia, para esse final de semana. Rezamos com você, por você, pela sua família, as intenções que cada um traz no seu coração. Rezamos pelos aniversariantes de hoje: Inácia Flória dos Santos, Olga Devoz Ribeiro Faria e também por Maria Madalena Fernandes e por todos que estão celebrando o dom da vida. Rezamos pelos sócios do Clube de Amigos da Rádio Sacramento. Rezamos pelas intenções que você traz aí no seu coração, de pedido, de agradecimento. Queremos rezar também por todas aquelas pessoas que encomendaram as nossas orações. Rezamos pelo Santo Padre, o Papa. Ontem o Santo Padre, o Papa Leão, completou aí seu primeiro ano de pontificado, que possa ser iluminado, fortalecido por Deus. Rezamos também pelo nosso arcebispo Dom Paulo, por todos os sacerdotes, de um modo particular por Padre Ricardo, Padre Márcio André, Padre José Eduardo, por todos os sacerdotes. E a nossa intenção especial e particular de hoje, por todas as mães, queremos rezar por você, mãe, e eu rezo especialmente pela minha mãe, que Deus a abençoe e lhe conceda o dom da vida, da saúde, da esperança e da perseverança. Que nossa rainha e padroeira possa ser sempre a grande presença de bênçãos, de graça, proteção, saúde e paz na vida de todas as mães.

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2: Bom dia aos queridos rádio ouvintes da Rádio Sacramento. Hoje é sábado. Estamos finalizando a semana. Somos convidados a nos unir em oração, elevando a Deus o nosso louvor e as nossas súplicas. Convido a você, querido rádio ouvinte, que me acompanhe neste momento da oração da manhã. Em nome do Pai, do Filho e do Espírito Santo. Amém. Raiando o novo dia, as vozes elevamos, de Deus a graça e glória, em Cristo proclamamos. Por Ele o Criador compôs a noite e o dia, criando a lei eterna que os dois alternaria. A vós, luz dos fiéis, nenhuma lei domina, fugis de dia e de noite, clarão da luz divina. Ó Pai, por vossa graça, vivamos hoje bem, servindo a Cristo e cheios do vosso Espírito. Amém. Senhor, meu primeiro pensamento nesta manhã que começa se dirige para ti, que velaste meu sono e assististe o meu despertar. Tu moras nas alturas e habitas bem no íntimo de minha vida, e todo este dia é teu. Consagro-te agora a jornada que começa, que o meu trabalho seja fecundo como o orvalho do teu amor e a força da tua bênção. Em vão trabalham os homens se tu não os amparas. Permite que eu possa responder claramente a todos a respeito da esperança que existe em mim. Que todos aqueles que eu encontrar possam receber uma palavra amiga de meus lábios, um gesto acolhedor de minhas mãos e uma oração sincera do meu coração. Olha na mesa dos homens pobres e que possam se alimentar para recuperar as forças e continuar a caminhada da vida. Que hoje à noite eu possa estar novamente contigo na intimidade, como alguém que reencontra um amigo para poder dar graças pelo dia que me destes. Vamos acolher no coração neste momento o evangelho do dia, palavra de vida e de salvação para

0: sábado, dia 9 de maio. Evangelho segundo São João, capítulo 15, versículos 18 a 21. Disse Jesus: se o mundo odeia vocês, saibam que primeiro odiou a mim. Se vocês fossem do mundo, o mundo amaria o que é dele. Mas porque vocês não são do mundo, pois o fato de eu os ter escolhido é que separou vocês do mundo, por isso é que o mundo vos odeia. Lembrem-se do que eu lhes disse: um servo não é maior do que seu senhor. Se perseguiram a mim, vão perseguir a vocês. Se guardaram a minha palavra, vão guardar também a palavra de vocês. Farão essas coisas a vocês por causa do meu nome, pois não reconhecem aquele que me enviou. Palavra da salvação. Glória a vós, Senhor. Meus irmãos e minhas irmãs, ao amor manifestado por Jesus e pelo Pai Eterno e exigido aos discípulos, se contrapõe o ódio do mundo, entendido aqui como o conjunto daquelas pessoas ou situações que se opõem à fé e ao próprio Cristo. Ao longo da história da Igreja, foram diversas essas manifestações de ódio com perseguições que perduram ainda hoje. Os martírios são um exemplo concreto do ódio do mundo pelos discípulos de Cristo. Os mártires são os servos que seguiram os passos do Senhor até as últimas consequências. São discípulos que preferiram entregar a própria vida em vez de negar a fé. Eles certamente não perderam a vida, mas ganharam o céu e mostraram ao mundo que o amor de Cristo é superior a qualquer coisa. Mostraram que não são do mundo, mas pertencem ao reino, que é infinitamente maior. Mostraram que nenhum ódio pode vencer o amor que vem de Deus.
1: Depois de ouvir o evangelho deste dia, vamos elevar a Deus as nossas preces.
2: Senhor, eu sei que é teu este lugar. Todos querem te adorar.
1: Adoremos a Deus que, por meio de seu Filho, trouxe ao mundo vida e esperança. E rezemos: Senhor, Pai de todos os seres humanos, que nos fizestes chegar ao princípio deste dia, dai-nos viver unidos a Cristo para louvor da vossa glória. Conservai e aumentai em nós a fé, a esperança e a caridade que derramastes em nossos corações. Fazei que os nossos olhos estejam sempre voltados para vós, para correspondermos com generosidade e alegria ao vosso chamado. Defendei-nos das ciladas e seduções do mal e protegei os nossos passos de todo tropeço. Concedei a vossa graça e vossa bênção a todos os ouvintes da Rádio Sacramento. Nós os pedimos de um modo especial por todos aqueles que, ao longo da programação da rádio, na manhã deste sábado, apresentaram as suas intenções. Concedei-lhes, ó Pai, as graças que necessitam, o auxílio em suas necessidades. Abençoai também a todos os membros do Clube de Amigos, que têm a missão de ajudar-nos a evangelizar por meio da Rádio Sacramento. E assim, ó Pai, nós apresentamos a vós a oração que o Senhor Jesus nos ensinou. Pai nosso que estais no céu, santificado seja o vosso nome. Venha a nós o vosso reino, seja feita a vossa vontade, assim na terra como no céu. O pão nosso de cada dia nos dai hoje. Perdoai-nos as nossas ofensas, assim como nós perdoamos a quem nos tem ofendido. E não nos deixeis cair em tentação, mas livrai-nos do mal.
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1: Senhor, no início deste dia venho pedir-te saúde, força, paz e sabedoria. Quero olhar hoje o mundo com olhos cheios de amor, ser paciente, compreensivo, manso e prudente, ver além das aparências teus filhos como tu mesmo os vês, e assim não ver senão o bem em cada um. Cerra meus ouvidos a toda calúnia, guarda minha língua de toda maldade, que só de bênçãos se encha meu espírito, que eu seja tão bondoso e alegre, que todos quantos se achegarem a mim sintam a tua presença. Senhor, reveste-me de tua beleza e que no decurso deste dia eu te revele a todos. Amém. Vamos pedir a nossa mãe Maria Santíssima que nos conceda a graça e a bênção que necessitamos. Vamos nos confiar a ela, pedindo que Nossa Senhora nos acompanhe ao longo de todo este dia, nos concedendo a saúde do corpo, a proteção da alma, as bênçãos que necessitamos.
4: Nossa Senhora, Virgem do Silêncio.
1: Ó minha Senhora e minha Mãe, eu me ofereço todo a vós, e em prova de minha devoção para convosco, vos consagro neste dia meus olhos, meus ouvidos, minha boca, meu coração e todo o meu ser. E já que sou vosso, ó incomparável Mãe, guardai-me e defendei-me como propriedade vossa. Amém. Ave Maria, cheia de graça, o Senhor é convosco. Bendita sois vós entre as mulheres, e bendito é o fruto do vosso ventre, Jesus. Santa Maria, Mãe de Deus, rogai por nós, pecadores, agora e na hora de nossa morte. Amém. Queridos ouvintes da Rádio Sacramento, vamos neste momento receber a bênção de Deus para este dia que está começando. O Senhor Jesus Cristo esteja a teu lado para te defender, dentro de ti para te conservar, diante de ti para te conduzir, atrás de ti para te guardar, acima de ti para te abençoar. Ele que vive e reina pelos séculos dos séculos. Amém. A bênção de Deus Todo-Poderoso, Pai, Filho e Espírito Santo. Amém. Um feliz e abençoado dia para todos os queridos rádio-ouvintes da Rádio Sacramento.
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6: Bom dia, 6:12, é hora de informação. Vamos saber como fica o tempo e a temperatura.
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6: 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Vamos falar do tempo que muda para esse final de semana. Segundo informações meteorológicas, uma forte massa de ar de origem polar começou a entrar no Brasil ontem, sexta-feira, dia 8, e vai derrubar as temperaturas no centro-sul do país ao longo deste final de semana e do começo da próxima semana, portanto, amanhã, domingo. É a primeira onda de frio do ano de 2026 e também a mais intensa registrada até aqui. A previsão de marcas abaixo de zero em parte da região sul, geada ampla em centenas de municípios e a possibilidade de chuva congelada nos pontos mais altos das Serras Gaúcha e Catarinense. Com esse trajeto continental, o ar gelado avança com mais força sobre o território brasileiro, alcança um número maior de estados e demora a perder intensidade. O risco de geadas é generalizado nos três estados da região sul, de hoje até o dia 13 de maio. Então, portanto, de 9 a 13, com formação prevista também na Grande Porto Alegre, Florianópolis, região metropolitana e outras cidades. Para a região sudeste, o avanço da frente fria deve manter o tempo instável em áreas do país, principalmente nos estados de Minas Gerais, São Paulo, Rio de Janeiro e Espírito Santo. Também os impactos do frio serão aí temperaturas abaixo de zero na região sul, frio entre 0 e 5 em áreas de São Paulo, portanto, pessoal, aí no estado de São Paulo, temperaturas poderá chegar aí a 5 graus e também Mato Grosso do Sul. As temperaturas entre 10 e 15 será no Mato Grosso, Rondônia, Acre, Goiás, Minas Gerais e no Rio de Janeiro, com risco de geadas já também, né, devido aí ao aumento da umidade do solo e a relativa do ar. Possibilidade de precipitação, chuva congelante com neve e na região sul, né, nas demais regiões, né, aí poderá ter vento frio e névoa durante todo o dia. O Dia das Mães deste ano de 2026 será marcado com chuvas, frios e geadas. Entre os dias 8 e 13 de maio, essa grande massa de ar frio de origem polar deverá passar pelo país, influenciando aí em várias regiões. Na região, em áreas dos estados de São Paulo, Minas Gerais, Rio de Janeiro, Mato Grosso do Sul, Goiás e Mato Grosso, o frio intenso persiste e será caracterizado como onda de frio, a primeira friagem deste ano, que deve ocorrer aí também nos estados do Acre, Rondônia e Amazonas. O ar polar intenso volta para o oceano na quarta-feira, o que vai permitir uma rápida elevação da temperatura no centro-sul do Brasil já na tarde de quarta-feira. Na região sudeste, a partir de terça-feira, o tempo volta a ficar firme e a temperatura gradativamente deve entrar em elevação. Então, final de semana bastante frio, né, e poderá ocorrer já geada aí em algumas áreas da região sudeste também. Lá no sul, de 0 a 5 graus aí, hein? Frio, mais frio mesmo. Em Sacramento, nesse momento, temperatura agradável, 18 graus, a umidade relativa do ar, 54%. A máxima prevista para hoje em Sacramento fica na casa dos 28 graus, né? A possibilidade de chuvas, já o tempo fica nublado, o sol aparece por entre nuvens, mas a temperatura gradativamente no finalzinho da tarde, início da noite, já começa a perder elevação, demonstrando aí a cara da frente fria que já se aproxima. Climatempo.com, portal G1.com com as informações do tempo e a temperatura.
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7: 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A hora certa para você. 6:18.
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6: Bom dia. 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
15: Bom dia, sim.
16: 3.
6: 6:22.
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6: Bom dia. 6:23, 6:23. Humberto, bom dia, seja bem-vindo. Boa viagem para vocês. Obrigado aí pela sintonia. Abraço aqui pro pessoal lá nos Diogos, meu amigo Juninho, todos aí dos Diogos. Abraço aqui também pro Choque, a dona Sônia, na Santa Maria. Tudo bom com vocês aí? Pessoal em Santa Maria, meu abraço. Bom dia, bom dia. Cadê aqui o Cacildo Bianchi? Tudo bom, Cacildo? Seja bem-vindo. A Silvia também sintonizada. Tudo bom, Silvia? Meus amigos aí no sítio Flor do Campo, senhor José Humberto, dona Luzia, ô Erlen, esse som de ordenhadeira aí é antigo, antigo, né? Bem capaz mesmo. Essas horas você já tá tirando leite, não sei não, só se for da caneca aí na geladeira, viu? Brincadeira, um abraço aí pra você, pro David, Deus abençoe vocês aí, né? O Adilson e o Railson estão de folga. Então, bom trabalho aí, pessoal, no sítio Flor do Campo. Abraço aqui a todos da Fazenda Santo Antônio da Moitinha. Roberto, bom dia, meu amigo, tudo certinho? Abraço aí pra você, pro Ítalo, Wesley, cadê o Gustavo? Gustavo tá de folga hoje, o Bidala também, o Bidala mais fica de folga de que vai pro trabalho, aí já é aposentadoria, isso não é folga, não é brincadeira, né? Moçada lá é firme, não bambeia não, moçada, vamos firme aí, chega, ataca que até meio-dia tem muitos minutos pra rolar no relógio, viu? 6h24, meu amigo João Kleber, lá no sítio João e Maria, na comunidade Caxambu. Eita, viu? Esse final de semana, viu, João? Pode arrumar umas duas, três blusas aí. O negócio, como vocês dizem aí, vai entortar de frio, né? Principalmente aí Caxambu, Desemboque. Falando nisso, segunda-feira tem missa lá no Desemboque. Já arrumei a blusa, viu? O negócio vai estar daquele jeito, né? Que é a garoa, que é a neblina. Mas vai dar uma acalmada na poeira. Isso é importante, mas vai esfriar bastante mesmo, né? Segundo informações. Vamos ver, vamos acompanhar aí a previsão, né? Um abraço para Ângela e a família na Fazenda Capão do Mel. Tudo bom, Ângela? Oi, Didi, bom dia. Bom dia para Saila Silva. Tudo bom, Saila? Tava sumida, menina. Tudo certo aí com vocês? Deus abençoe. Meu abraço fraterno para todos vocês aí. O Marco Antônio, lá em Uberaba, no Parque das Aroeiras. Tudo bom, Marquinhos? Seja bem-vindo aqui na 100,3. Aparecida em Conquista, a Ângela Seregatti lá em Mogi Mirim. 6h26, já de Jefferson, saco de ouro. Bom dia, bom dia.

0: Tchão Carreira e Pardinho, Migalhas de Amor. Eita, modão. Antes o Jade e o Jefferson com um Saco de Ouro. 6:31, 6:31. Atenção, pecuarista, atenção você aí, né, agricultor. Nós vamos falar de um assunto, né, que até então tava aí assim para lá, para cá, mas ainda é uma expectativa, já já aqui no quadro Notícias do Agro. Arroba do boi gordo poderá atingir R$400 este ano de 2026. Daqui a pouquinho, dois minutinhos aqui, ó. Dentro de um minutinho, esta informação para você que negocia aí o seu gado, negocia em preço de arroba. Então, é uma expectativa aí de R$400 ainda para esse ano de 2026.
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2: 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A possibilidade de a arroba do boi gordo atingir R$400 até o final de 2026 começa a ganhar força entre produtores, analistas e participantes do mercado pecuário. Apesar da expectativa de um período de pressão baixista nos próximos meses, fatores econômicos, políticos e estruturais podem contribuir para uma retomada consistente dos preços no último trimestre deste ano. A tendência de baixa entre junho e agosto é atribuída principalmente ao término das cotas de exportação para a China, cenário que pode aumentar temporariamente a oferta de carne bovina no mercado interno e pressionar as cotações. No entanto, a avaliação de parte do setor é de que esse movimento seja pontual e não comprometa o ciclo de valorização esperado para o segundo semestre. Entre os principais fatores que sustentam uma expectativa de alta para arroba está o aumento da circulação de dinheiro na economia brasileira em função das eleições presidenciais deste ano de 2026. A expectativa é de fortalecimento do consumo interno de carne bovina a partir de setembro, período que antecede o primeiro turno das eleições marcado para o dia 4 de outubro e o segundo turno previsto para o dia 25 de outubro. Outro ponto observado pelo mercado é o ambiente político e econômico. Pesquisas eleitorais que apontam vantagem para candidatos ligados à direita vêm sendo interpretadas por parte dos investidores como um sinal de possível melhora na confiança econômica, o que pode estimular os investimentos e também o consumo. No cenário internacional, o Brasil também deve se beneficiar da ampliação de mercados compradores. O Mercosul avançou recentemente em acordos comerciais com a União Europeia e o Canadá, ampliando oportunidades para a carne bovina brasileira. Além disso, cresce a expectativa de abertura de mercado para exportações ao Japão e à Coreia do Sul, dois países considerados estratégicos pelo alto valor agregado e potencial de consumo. Informação aí no portal noticiasagricolas.com. 6:37.
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4: 6:39. Bom dia.

0: Brasão e Brasãozinho Expresso Boiadeiro, é, vocês viram aí, né, gente? O preço da arroba aí, provavelmente, né? Tu tá indicando aí que vai a R$400. Aí, como disse aí, o Gerardinho, pode fazer uns canteirinhos aí, plantar uns pés de alface, viu? Uns pezinhos de couve, né? Porque o negócio. Cada coisa que eu vou te contar. Ô, gente, quando eu tiver no ar aqui, não tem como atender o telefone, né? Porque aqui eu trabalho Deus, eu e a viola, e vocês aí do outro lado, né? Então, se a gente estiver falando aqui, não tem como, não há possibilidade de atender o telefone, porque se eu atender ali, o que a gente prosear vai sair no ar, e não tem como, assim, eu conversar com você, ler uma notícia ou dar prosseguimento aqui no programa, né? Então, as ligações aí, dentro do possível, conto com a compreensão, né? Quando a gente estiver tocando a moda ou estiver no bloco comercial, com toda satisfação, alegria e prazer, quero falar com você, tá certo? Mas se a gente estiver no ar aqui, principalmente aí nos momentos das informações, né? Fica assim inviável a gente, né, atender aí a ligação. Obrigado pela compreensão, vamos que vamos, não pode bambear, viu, gente? Acorda espichada do jeito que tá, o negócio tem hora que ainda patina. Se bambear, então, meu Deus do céu, a vaca vai com a boiada inteira pro brejo. Abraço aqui pra Rosimari, tudo bom, Rosimari? Bom dia, Deus abençoe vocês, obrigado pelo carinho. A Lourdilei está no Rosário, seja bem-vinda. Bom dia pro José Humberto, Apoliano, Pedro, a Carla e meu amigo Guilherme. Deus abençoe a família de vocês. Poliana, parabéns pelo dia de amanhã, tá certo? Parabéns aí para você, né? Para as mamães aí da família. Maria Conceição, bom dia. Bom dia pro meu amigo Robson, a Elides aí, toda a família, né? Abraço para vocês todos aí. Muito obrigado pelo carinho, Ronaldo, né? E a família toda aí. 6h44, tem uma moda que tá pedida aqui, já tem vários pedidos, nós vamos ter que tocar ela, mas não vai ter aqui, ó, vai ter que rodar o comercial, depois eu trago ela aqui na sequência, né? O Rick Renner, pessoal pedindo aí para todas as mães, então, parabéns para todas as mamães, meu abraço, minhas orações, gratidão a Deus, especialmente pela vida de minha mamãe, né? A quem eu sou grato a Deus todos os momentos, não é todos os dias, não, são todos os instantes que Deus me permite respirar, eu agradeço pelo dom da vida de minha mãe, do meu pai, né? Dos nossos pais também, né? Porque tem muitos pais aí que fazem o papel de pai e mãe, tem muitas mães, mas muitas mesmo, que faz o papel de pai e mãe também, então, né? Amanhã é uma data especial em que se comemora, mas dia de mãe e pai são todos os dias, né? São todos os momentos, todos os segundinhos da existência da gente aqui na Terra, porque Deus é tão bom, que nos deu de presente um ser humano chamado mãe para que concretizasse o seu projeto aqui na Terra. E esse ser humano, capaz de um amor incondicional, capaz de doar a sua vida, oferecer o seu próprio corpo para gerar uma nova vida. Independentemente de situações e circunstâncias, esse ser humano chamado mãe doa-se até o último suspiro para que a vida possa vir a respirar no projeto de Deus aqui nesta terra. Então, a todas as mamães, nosso abraço, nossas orações, toda a nossa programação musical, não só de hoje, de amanhã, mas todos os dias. Sintam-se abraçadas, agraciadas e abençoadas por Deus nesse projeto maravilhoso, né? Chamado Vida. Então, meu abraço a cada uma de vocês. Já tem moda aí com o Rick e Renner, é isso mesmo? Sucesso Mãe e outras músicas. Então, da agora em diante até o finalzinho do programa, vamos tentar atender aqui as indicações para as mamães. David, bom dia, meu amigo. Tudo bom com vocês aí? Abraço aí pra sua mamãe Maria José.
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1: Seis horas, 48 minutos.
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1: 6 horas, 49 minutos.

Rick Renner, mãe, para todas as mamães, parabéns, tudo de bom para cada uma de vocês. Abraço pro pessoal na Fazenda Jatobá. Tá lá o José Ivan, a Cirlei, o José Heitor e a dona Raimunda. Abraço aí para vocês, né? O José Heitor pedindo música, oferecendo especialmente para vovó Silvia. Oi, dona Silvia. Bom dia para a senhora, tá no Parque Sabiá, isso mesmo, a dona Silvia. Receba aí o abraço do netinho Heitor, também da Cirlei, de toda a família. Receba o meu abraço, viu, dona Silvia? Você era uma pessoa muito especial para todos nós, muito importante, tá certo? Parabéns para a senhora, felicidades, mãe, avó, bisavó, né? Tudo de bom aí, muita saúde. Dona Raimunda tá lá na fazenda também hoje. Oi, dona Raimunda, bom dia. Muito obrigado pelo carinho da senhora, de todos aí com que me receberam aí, tá certo? Cirlei, Ivan, abraço fraterno aí pra vocês, Deus os abençoe, bom final de semana. 5 minutinhos faltando para 7 horas da manhã, são 6 horas 55 minutos.

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1: 7 horas em ponto.
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1: 7:03.
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1: Bom dia, 7:04. Hoje, sábado, 9 de maio de 2026. Bom dia para você, sintonizou agora, tá chegando pro programa. Que bom, que alegria saber que você escolheu a Rádio Sacramento FM e irá prestigiar esse restinho de programa. Seja bem-vindo, seja bem-vinda neste sabadão. Bom dia para você que já está aí trabalhando, tá chegando para o trabalho. Opa, tá de folga hoje, então bom descanso para você. Vai curtir a família, vai arrumar casa, vai lavar roupa, já tá lavando roupa, né? As donas de casa já madruga aí para lavar roupa, organizar a casa para mais tarde dar uma descansadinha. Vai pro rancho hoje, vai lá pra fazenda, vai pro sítio. Boa viagem para vocês, né? Muito obrigado aí por escolher a 100,3 e permitir que eu possa fazer companhia para vocês. Ter a sua companhia, para mim, é um prestígio, é privilégio, presente de Deus, desfrutar da companhia de cada um de vocês. E você que permite que eu possa, né, fazer parte da sua família, fazer parte da sua madrugada, da sua manhã. Recebo o meu abraço, minha gratidão e as bênçãos de Deus para que Ele nos permita vida, para que possamos desfrutar aí da amizade sincera e verdadeira, né, por muitos e muitos anos. Abraço aqui para o meu amigo Lucas Júnior Nunes, doutor Lucas, lá no bairro Maria Rosa. Tudo bom, doutor Lucas? Desde cedo mesmo, né? Até meio-dia cedo. Eu vou lá saber. Que é isso? O galo tá demorando cantar aí, hein? Dá um jeito nesse galo aí, viu? Abraço pra vocês aí, Deus abençoe. Sérgio, muito obrigado, pessoal aí na Fazenda Ponte Alta. Abraço a todos aí em Ponte Alta. Né, o meu estimado amigo Alexandre, tudo bom, Alexandre? Abraço aí pra você, pra toda a família. É, o pessoal aí na sintonia. Vamos de música aqui, cadê aqui a moda, né? Atendendo aí a vários pedidos, Aguinaldo Timóteo mesmo, é isso? Cadê minha grade aqui até desapareceu. Opa, voltou aqui, Aguinaldo Timóteo. Mãe, um pedaço do céu, não é só um pedacinho, não, é o céu inteiro que Deus colocou aqui na terra. Oi, dona Raimunda, muito obrigado pelo carinho da senhora, viu? Gratidão pela amizade verdadeira, pessoal em Ponte Alta. Dona Benice, senhor Manuel, alô, pessoal no Desemboque. Abraço para dona Senir, senhor Paulo Tavares também na Fazenda Centenário. Abraço a todos aí na comunidade Olhos d'Água. Não posso deixar de agradecer também o pessoal lá das Sete Voltas, né? Principalmente as mamães aí. Ontem estivemos na Santa Missa lá em Sete Voltas. Então, meu abraço fraterno, minha gratidão a cada um de vocês pelo carinho, pela acolhida.

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1: 7:13. Bom dia.
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3: Bom dia, 7:15, 7:15. Eita, vou te contar, viu? Só que mesmo que acontece umas dessas e mais outras, né? Essas é pequena ainda perto das mas bora lá, bora lá. Não pode bambear, vamos firme. 7:16, bom sábado para você, aos meus amigos pedreiros, os carpinteiros, construtores de Sacramento. Meu abraço aí para vocês, bom trabalho. Ô Tucano, tá de folga hoje, Tucano? Que é isso, hein? Tucano, custa aí, segunda, terça, quarta, até ali pro meio-dia. E já entra de folga depois, só na segunda, depois do meio-dia. Que isso, tô precisando de um emprego desse, viu? Isso não é trabalho não, viu, Tucano? Isso é emprego, tá igualzinho que nem o Lindomar. Cadê ele, né? Hoje tá de folga também. Abraço pra vocês aí, Soradão, dona Aninha, bom dia. Dona Terezinha Ferraz, no Servato, bom dia. Bom dia pra dona Aurazília. Ô, comadre Aurazília, bom dia, tudo bom aí? Parabéns pra senhora, pra todas as mamães aí da família. Abraço aqui, cadê aqui o pessoal comigo? Carlos Bondi, estamos em Franca curtindo a programação. Você é demais, não tem jeito. Tem sim, quando eu crescer eu melhoro, viu? Quando eu crescer eu melhoro. Bora lá de moda. Bora lá, cadê a moda aqui, gente do céu? Eu tô falando que o negócio aqui hoje tá daquele jeito, vocês não estão acreditando, né? Aí, ó, já assumiu a moda aqui, vai digitar o negócio, tá saindo é outras coisas. É, cadê aqui? Tá aqui, ó, quem falou que não tá, ó? Aí ela aí, ó. É o Liu e Léo, mãe de carvão. Bora lá. Oi, Adriana, bom dia. Tudo bom? Adriana Terra lá no Alto Boa Vista. Já está com a loja aberta, viu, pessoal? 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

Lourenço e Lourival, pedido de um pai é pedido de uma mãe também, né? A letra dessa moda não precisa nem comentar. E vamos encerrar o programa. Eu quero deixar uma música aqui para todas as mamães, né? Pedir a Deus que abençoe a cada uma. Parabéns, felicidades, tudo de bom para você, mamãe, nesta data especial amanhã. Mas o Dia das Mães, a hora das mães é todo dia, toda hora, todo instante. E especialmente para minha mamãe, meu abraço, minha gratidão a Deus, e que Deus a dê a ela a alegria, né, da família, da saúde, da paciência e da perseverança, e sempre, né, com a intercessão de Nossa Senhora, dando a ela as alegrias da família. E a todas as mamães, né? Tenho tantas e tantas mães adotivas aí que reza por mim, né? Que dispensam um tempinho para saber como é que a gente está. Então, as minhas outras mamães também, minha mãe fica um pouquinho enciumada, mas tudo bem, né? Tá cuidando, qual mãe que não gosta que alguém cuide do filho? Então, as outras minhas mamães também, meu abraço, minha gratidão a Deus, que Deus as abençoe neste dia especial. Encerro o programa desejando a todos um bom final de semana, que Deus abençoe a cada um de vocês, sejam sempre felizes, faça alguém feliz, eu acredito em você. Segunda-feira às 4 da madrugada, se o nosso bom Deus permitir, aqui estarei de volta para informar, divertir e evangelizar. E ele é tão bom, que vai querer, e eu espero por você. Aquele abraço especial, bom dia, tchau, tchau.

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1: 7:30.
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3: E é isso, gente, entra no ar mais uma edição do seu Catequese e Família, o programa que é para toda a família, o programa que toca só as melhores da música católica. Aqui comigo, Douglas Santos, o seu locutor no seu rádio, e está no ar mais uma edição. Aumenta o volume.
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Mari, minha cara ouvinte, que alegria falar com você todos os dias, neste momento breve, mas que a gente espera que seja de muito valor para todos. Possamos também comunicar a outros esta palavra, incentivar para que também escutem neste horário. Eu gostaria de falar hoje sobre a cura da decepção com Deus e com a Igreja. Muitas pessoas identificam a decepção com padres, bispos, ministros ou agentes pastorais com a decepção com Deus. Se um padre as decepciona, começam a achar difícil confiar em Deus. Mas a decepção com Deus e a decepção com os homens são coisas muito diferentes. Quando me decepciono com uma pessoa, posso abandonar essa pessoa. Estou decepcionado com esse padre, então acho difícil desenvolver confiança em outros padres. Mas muitas pessoas conseguem distinguir a decepção com um padre de todas as boas experiências que tiveram e têm com outros padres. Aí elas se distanciam desse padre, mas não param de confiar na igreja que tiveram e têm com outros padres. Aí elas se distanciam desse padre, mas

0: que fiz não fez jus à minha confiança. Aí eu posso afastar-me dessa pessoa, mas não abro mão de minha confiança em Deus. Posso distinguir entre homens e Deus, entre a igreja e os representantes particulares da igreja. O que é importante é ver a decepção de uma forma real. Existem muitos casos. Fiquei decepcionado com algumas pessoas, mas não generalizo essa decepção e não a projeto sobre todos os padres e todos os ministros, todas as lideranças de comunidade. Muitos cristãos não podem mais ir à missa quando é celebrada por aquele padre que as decepcionou, mas elas não param de ir à missa. Procuram outras paróquias nas quais se sintam em casa. O padre que decepciona uma pessoa pode roubar-lhe totalmente o seu bem-estar nessa paróquia, na qual por muito tempo essa pessoa sentiu-se em casa, mas ele não pode tirar-lhe a igreja enquanto pátria. Ainda acho que a igreja pode oferecer lugares nos quais posso sentir-me em casa. Entretanto, muitos cristãos desistem dessa busca quando não se sentem em casa, porque aquela liderança os desgostou. Ficam feridas por aquela situação. Para alguns cristãos, as decepções com lideranças desta ou daquela paróquia acumularam de tal maneira que elas ficaram decepcionadas com a igreja. Não vem mais nada de bom na igreja. Tudo nela estaria condenado. Não é este o caminho. Não é assim que se deve pensar. Jesus confiou o tesouro de sua mensagem e seu amor a homens fracos. Todos nós somos fracos, por isso podemos decepcionar. O importante é manter a confiança em Deus, a confiança na igreja, a confiança na palavra de Deus, que é sempre a mesma e é sempre boa. Pensemos nisso hoje. Um forte abraço. Deus te abençoe e te guarde em nome do Pai, do Filho e do Espírito Santo. Amém.
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1: Hora do break. Volte já, gente, com muito mais. Continue com a gente, continue na melhor.
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0: Dia 9 celebramos São Pacômio. São Pacômio nasceu em 287 no Egito. Era filho de pais pagãos. Seu primeiro contato com os cristãos foi aos 20 anos, enquanto servia ao exército imperial. A bondade dos cristãos o levou a indagar sobre sua fé e se converter. São Pacômio introduziu a vida monástica comum, baseada na disciplina e na autoridade. Fundou um mosteiro onde todos viviam em comunidade. A base da vida religiosa era constituída pela castidade, pobreza e obediência ao superior. Morreu em 348, quando os mosteiros que fundou já abrigavam cerca de 7.000 monges. Oremos. Concedei-nos, bom Deus, a pureza da mente e do espírito, o dom da oração e da penitência, da obediência e da fortaleza. Por Cristo nosso Senhor. Amém. São Pacômio, rogai por nós. Neste mesmo dia também celebramos São Jorge Breca. Continuemos sintonizados na Rádio Sacramento. Deus abençoe e bom dia.
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3: 7:49.
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6: Tá vendo aí? O nosso break foi top, foi rápido. Já tô de volta com muita música pra você. Aumenta o volume que vem chegando sucesso pra gente curtir.
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1: E é isso, gente. Catequese e família vai ficando por aqui até a próxima edição. Ficam todos com Deus. Tchau, tchau.
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3: Alô, minha gente. Boa tarde, Sacramento. Alô, cidades vizinhas. Amigos e amigas virtuais, sejam todos bem-vindos. São de 8 horas mais 5 minutinhos. Estamos chegando aqui pela Sacramento FM para começar o nosso

Direção geral, padre Ricardo Fidelis. Produção, meu amigo José Delaí. A apresentação é minha, sou eu, Walter Filho, seu amigo, te convidamos, hein? Vem cá, vem ficar comigo. Até o meio-dia nós vamos juntinhos aí, no embalo gostoso do sabadão, com muita alegria, muita música, formação, e o quadro Que Saudades de Você. E você pode participar do programa através do nosso WhatsApp 9197-1748, mandando a sua mensagem de áudio ou escrita, né? Chama, ligação, nós não atendemos no WhatsApp, tá bom? Então vamos começar o nosso Sábado da 100.

0: bem, 8 horas agora, 17 minutinhos, 8 mais 17. Começamos bem aí o nosso Sabadão da 100, né? Trazendo para vocês a participação do Ferrugem com a música Interessante. João Pedro e Cristiano com Carreira e Capataz, Bruto e Capial. E ainda na abertura do programa, Wesley Safadão, Coração Machucado.
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0: Ok, é sucesso absoluto, Sabadão da 100, que traz agora Zezé de Camargo e Luciano.

0: 8:31, 8:31, bom dia pra você que tá acordando agora, claro, já tá, seu radinho já tá sintonizado na Sacramento FM, né? Você levanta, só leva a mão lá e liga, já tá ouvindo a nossa programação. Muito obrigado pela sua audiência, obrigado pelo seu carinho com a gente, né? É, pela sua companhia, claro. E nós tivemos aí dentro do nosso programa, aqui o Sabadão da 100, nós tivemos, né, a participação de Leonard Skinner, Simple Man, Zezé de Camargo e Luciano, Se For Pra Judiar. 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
2: Aleluia. Comungar de joelhos ou em pé? Muito se tem falado sobre esse tema e hoje vamos esclarecer o que diz a Igreja. A Instrução Geral do Missal Romano, no número 160, define que os fiéis podem comungar de joelhos ou em pé, conforme a determinação da Conferência Episcopal Legal. No Brasil, ambas as formas são permitidas. Para aqueles que optam por comungar em pé, a instrução recomenda fazer uma reverência antes de receber o sacramento. Apesar da liberdade de escolha, a tradição de receber a comunhão de joelhos é louvável. Essa postura, mesmo não sendo obrigatória, expressa uma profunda compreensão do mistério eucarístico e a humildade com que nos aproximamos do altar. Independentemente da postura escolhida, é fundamental comungar em estado de graça, com respeito, amor e consciência de quem estamos recebendo. A preparação da alma e do corpo, incluindo o jejum eucarístico, é essencial para recebermos dignamente o Santo Corpo de Cristo.
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1: É isso aí, de volta aí com o nosso Sabadão da 100. São 8 horas agora, mais 37 minutos. É 8:37. Vamos trazer aqui a participação deles, Charles e Mancini com Day e Lara.

0: Legal, tivemos aí a participação do Pablo, né? Agora, antes, é Charles Mancini com Deilara, melhor atriz do ano.
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0: Estamos de volta com o Sabadão da 100.
4: 8h47 agora. Vamos que vamos. Bom dia pra você que tá levantando agora, tá dando aquela espreguiçada legal. Se esticando todo. É muito bom acordar pra vida. Agradeça a Deus, meu irmão, minha irmãzinha, que você abriu os olhos mais um dia. Deus te deu mais um dia para ser vivido com a maior alegria, com a maior intensidade.

Muito bem, Cazuza, exagerado. Tiramos também aí, né, a participação de Eduardo Dussek, recordando Barrados no Baile, e ainda Vitor Clay, Samuel Rosa, A Tal Canção pra Lua. Tá chegando aí o Evangelho do Dia, a gente volta daqui a pouquinho.

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1: Sábado, dia 9 de maio. Evangelho segundo São João, capítulo 15, versículos 18 a 21. Disse Jesus: se o mundo odeia vocês, saibam que primeiro odiou a mim. Se vocês fossem do mundo, o mundo amaria o que é dele. Mas porque vocês não são do mundo, pois o fato de eu os ter escolhido é que separou vocês do mundo, por isso é que o mundo vos odeia. Lembrem-se do que eu lhes disse: um servo não é maior do que seu senhor. Se perseguiram a mim, vão perseguir a vocês. Se guardaram a minha palavra, vão guardar também a palavra de vocês. Farão essas coisas a vocês por causa do meu nome, pois não reconhecem aquele que me enviou. Palavra da salvação. Glória a vós, Senhor. Meus irmãos e minhas irmãs, ao amor manifestado por Jesus e pelo Pai Eterno e exigido aos discípulos, se contrapõe o ódio do mundo, entendido aqui como o conjunto daquelas pessoas ou situações que se opõem à fé e ao próprio Cristo. Ao longo da história da Igreja, foram diversas essas manifestações de ódio com perseguições que perduram ainda hoje. Os martírios são um exemplo concreto do ódio do mundo pelos discípulos de Cristo. Os mártires são os servos que seguiram os passos do Senhor até as últimas consequências. São discípulos que preferiram entregar a própria vida em vez de negar a fé. Eles certamente não perderam a vida, mas ganharam o céu e mostraram ao mundo que o amor de Cristo é superior a qualquer coisa. Mostraram que não são do mundo, mas pertencem ao reino, que é infinitamente maior. Mostraram que nenhum ódio pode vencer o amor que vem de Deus.
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Vem, minha gente, muito bem, minha gente. Vamos que vamos, né? Vamos trazer mais um daqui a pouquinho. Nossa, já são 9h20. Daqui a pouquinho nós vamos estar fazendo aí o Que Saudades de Você às 9h30, né? Quem será que vem hoje? Quem será que vem hoje? Os saudosistas, as saudosistas assim como eu, aliás. A gente procura, né? Como é o quadro, é homenageando pessoas, cantores ou cantoras falecidos, né? A gente pega realmente pessoas que já faleceram há um bom tempo. De preferência há muito tempo. Mas hoje nós vamos trazer um cara que fez muito sucesso. Fez muito sucesso. Nas décadas, eu diria, aí de 60, 70, talvez um pouco mais, um pouco menos. Já já vocês vão ficar sabendo, porque já já tem, né? Que saudades de você. E agora tá chegando mais música pra gente.

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1: Pode admitir.

0: música linda de Bruno Robson, Sabor de Começo. Tivemos também aí a participação de Avicii, Wake Me Up, essa tocou muito, hein? 9:28, vamos acelerar aqui porque tá chegando o quadro aí, que saudades de você, já já.
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0: Pois é, minha gente, agora 9:32, 9:32, chegou aquele momento da gente fazer o nosso quadro Que Saudades de Você. Agora nós vamos aí para, deixa eu ver mais ou menos a época aqui, deixa eu ver na biografia do elemento aqui se fala. Tá, vamos falar logo, hoje eu vou fazer com Altemar Dutra. Quem é fã daquelas canções maravilhosas do Altemar Dutra vai ter a oportunidade de recordar com a gente, porque está começando o quadro Que Saudades de Você.
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3: Muito bem, vamos trazer um pouquinho da história de Altemar Dutra. Altemar Dutra de Oliveira, nascido em 6 de outubro de 1940, em Nova York, faleceu em 9 de novembro de 1983. Foi um cantor e compositor brasileiro, sucesso em toda a América Latina, interpretando obras como Sentimental Demais, O Trovador, Brigas e Que Queres Tu de Mim. Boa parte das canções de autoria da dupla Evaldo Gouveia e Jair Amorim. Foi progressivamente destacando-se no gênero musical bolero. De fato, vem a ser aclamado como o rei do bolero no Brasil. Iniciou sua carreira na Rádio Difusora de Colatina, Espírito Santo, localidade para onde sua família havia se mudado, cantando uma música de Francisco Alves. Antes de completar sua maioridade, seguiu para o Rio de Janeiro levando uma carta de apresentação para o compositor Jair Amorim, que o encaminhou a amigos do meio artístico. Tentou a sorte como crooner em boates e casas de espetáculos. Gravou seu primeiro disco na Tiger, com Saudade Que Vem, de Oldemar Magalhães e Célio Ferreira, e Somente Uma Vez. Por volta de 1963, De Oldemar Magalhães e Célio Ferreira e Somente Uma Vez. Por volta de

Sentimental demais e somos iguais. Destacou-se também na América Latina, fazendo apresentações em vários países e gravando um LP com Lúcio Gatica, El Bolero Se Canta Si. Com suas versões em espanhol, chegou a vender mais de 500 mil cópias na América Latina. Depois de ter dominado as paradas de sucesso locais a partir de 1969, passou a conquistar fãs de origem latina nos Estados Unidos. Em pouco tempo, tornou-se um dos mais populares cantores estrangeiros nos Estados Unidos. Apresentava um show para a comunidade latino-americana no clube noturno El Continente, em Nova York, quando morreu aos 43 anos de derrame cerebral. Foi casado com a cantora Marta Mendonça, tendo dois filhos, Deusa Dutra e Altemar Dutra Júnior, este também a seguir carreira artística. Segundo relata Paulo César de Araújo, em seu livro Eu Não Sou Cachorro Não, apesar de seu grande sucesso nacionalmente e internacionalmente e alta venda de discos, Dutra jamais conseguiu opinião favorável da crítica. E hoje, passados aí quase 40 anos de seu falecimento, ainda não obteve na produção historiográfica um reconhecimento à altura do talento que milhões de brasileiros lhe atribuem. O que ocorre porque se destacou basicamente como intérprete de bolero, gênero que no Brasil não é identificado nem com a tradição, nem com a modernidade. Então, eu peço, canta pra gente, Altemar Dutra.

0: Pedro, que saudades de você de hoje. Nós trouxemos a homenagem a esse grande trovador, Altemar Dutra. Espero que tenham gostado. E no próximo sábado a gente traz outra homenagem, né? E você tem algum cantor que você gostava, ou cantora já falecido, que nós ainda não fizemos aqui a homenagem? Manda no WhatsApp aí para mim, no WhatsApp da rádio 9197-1748. Que nós vamos atender você, tá? 9h43 agora, encerramos por hoje.
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0: 9h44, 9h44 em Sacramento. E aí, você do outro lado do rádio? Tudo bem com você? Espero que sim. 9h44, prossegue o sabadão. Participação de Bruno Mars.

É 9:48. Vamos trazer mais uma música aí pra. Como amanhã eu não tenho programa, né? Então eu tô homenageando as mamães hoje, né? Mais uma aí pras mamães.

0: Fala, minha mãe.
1: Bem-aventurado é o filho que honra teu pai e tua mãe. Amém.
0: Amém.
2: Aí o Xande de Pilares, né? Cantou, mãe. Tivemos também Bruno Mars, When I Was Your Man. Aqui, o som fala mais alto. Você ouve o que você gosta. Emoção a todo momento com músicas maravilhosas, né?
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0: 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Agora 9:58 em Sacramento, vamos trazer mais música, minha amiga Maria da Congada chegou na área aí através do nosso WhatsApp, vamos ver o que a Maria tem para dizer para nós. Bom dia, Maria, fala comigo.
2: Bom dia, Valtinho. Valtinho, você arrasou hoje, hein? Eu adoro o Otemar Dutra.
0: Canta muito, né, Maria? Canta muito.
2: E, ó, Valtinho, hoje eu quero pôr uma música que pra mim é relíquia. Do Agnaldo Timóteo e Ângela Maria, mamãe. Vou oferecer pra todas as mamães. Todas, Valtinho, viu? E vou oferecer pra todo mundo que tá ligadinho na rádio, pra vocês aí. E tenha um bom final de semana, viu? E fica com Deus, um abração.
0: Ô Maria, pra você também, muito obrigado aí, tá? Pela sua audiência, pelo seu carinho de sempre. Tá aí a música que você pediu, Agnaldo Timóteo, Ângela Maria.

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1: Muito bem, okay. Muito bem, são 10h03. Tem mais participação chegando aqui pelo nosso WhatsApp, vamos conferir.
2: Bom dia, bom dia. Quem fala é o Alisson Rester Santana. Queria pedir uma música aí do Revelação, tá escrito. Oferecer para minha mãe Cátia Terra, para meu pai Luiz Fernando, para meu irmão Alan, para minha tia Adriana, do Feirão de Calçados, para todos que gostarem da música.
1: Falou, meu parceiro. Pediu, ouviu na 100. Música.

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1: Bom dia, sim!
0: Dez e 13 agora, 10:13. Vamos prosseguindo aqui atendendo mais participações. Quem tá conosco aqui é a Tininha. Tininha tá pedindo pra eu tocar aqui o Rick Renner, Mãe. Ótimo sábado. Pra você também, Gininha. Tá oferecendo pra todas as mães, especialmente pra mãe dela, Roseli, a tia Tonha. Tá dado o recado, Tininha. Vamos tocar Rick Renner, sim, Mãe. Música linda, né? E vamos tocar também, vamos mandar um alô aqui pra minha ouvinte, a nossa ouvinte Maria Helena, esposa do Teufel. Ô, Teufel, tudo bem, Teufel? Pois é, Maria Helena, um bom dia pra você, pro maridão aí, excelente final de semana, não sei se você é mamãe, provavelmente deve ser, se for, parabéns também pelo dia, viu? Vamos que vamos, 10:13, Rick Renner canta na 100.

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0: 10h23 agora em Sacramento, 10h23, tô com a minha amiga, é uma ex-colega de trabalho, né? Andréia Garcia, Andréia que trabalhou com a gente aqui, né? Na Rádio Sacramento algum tempo atrás. Ô, Andréia! E ela tem um recadinho pra galera de Sacramento aí, ó. Vamos curtir, vamos ouvir. Fala comigo, Andréia.
1: Oi, Walter Filho, André Garcia por aqui, tudo bem aí?
0: Joia.
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0: baratinho.
1: 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E eu gostaria que você convidasse aí os nossos ouvintes da Rádio Sacramento para estar vindo aqui no bazar em prol do Hospital de Amor de Barretos. Obrigada, Valtinho. Tchau, tchau. Tô esperando todo mundo aqui, hein? Até meio-dia.
0: Olha, gente, vocês ouviram o recado aí, né? Vai lá aproveitar essa oportunidade aí, peça com etiqueta. 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É barato demais da conta. Eu, a hora que sair daqui, vou passar lá, ué. É claro. E tem seminovas também, né? E outras mais usadas em bom estado. Vai lá. Tá lá na praça. Até meio-dia, né? Até meio-dia. É aqui em Sacramento, viu, gente? Porque ela falou do bazar da caridade de Barretos, né? Não é lá em Barretos que ela tá, não, é aqui na praça da Basílica, viu? Dá uma passadinha lá e bons negócios. Além de você comprar coisa boa e barato, você vai estar ajudando, né? Você vai estar colaborando com o hospital lá de Barretos, né? Que ajuda tanta gente gratuitamente, né, meu povo? Selena Dal, o melhor

São 10 horas agora, 29 minutos, 10:29 em Sacramento. É, meus amigos, é que é só música boa, né? Vou atender agora meu amigo Zezinho. Zezinho lá na bicicletaria. Ô, Zezinho, bom dia! Pediu pra gente trazer aqui a música do Thiago Junqueira. Chama-se Minha Rainha. E o Zezinho tá oferecendo também, especialmente pra esposa dele, Dona Irene, lá no Jardim das Acácias, na sintonia também, Dona Irene. Bom dia, bom final de semana pra vocês todos aí. Zezinho, sua música tá aí, ó.

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0: 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Dez e trinta e oito em Sacramento, tem participação chegando para nós aqui. Fala comigo, meu amigo, quem é que tá conosco? Ele não tem nome aqui dessa vez. Tá sem nome, então vamos ouvir.
1: Ô, Valtinho, tudo bem aí? Bom dia para você. Valtinho, eu gostaria que você mandasse aí um beijão, um abraço para todas as mamães, né? Amanhã, dia das mães. Aqueles que têm sua mãe viva, aqueles que têm sua mãe falecida, né? Igual nós, né? Mas assim, a gente nunca esquece, né? Minha oração por ela, né? De lá tá intercedendo a Deus por nós. Gostaria que você pudesse aí tocar para nós a música da Lisa do Jô. Oferecer aí para todas as mamães, né? Oferecer aí para minhas filhas, né? Que são mamães aí, os meus netinhos, Antonella e João Vitor. E todos aqueles que gostaram da música, tá bom? Um grande abraço aí para todos.

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2: Tudo bem, trazendo mais uma participação aqui, o David oferecendo para especialmente para sua mamãe, Dona Maria José, né? Pelo Dia das Mães, também para sua madrinha Gasparina, para Paulinha e para Juliana também. A música que ele pediu, o Gian Giovanni, o grande amor da minha vida. Vamos rodar, tá aí, David, chegando.

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10 horas agora, 52 minutos, 10h52, daqui a pouquinho, diretamente do supermercado Maísa, você vai conferir no Instagram da Rádio Sacramento o sorteio de uma moto bis 0 quilômetro.

0: Aí a participação aqui no nosso programa de Denis Porto com Fátima Leão. Você só me faz feliz. Simone e Simária, quando elas cantavam junto ainda, né? Quando o mel é bom.
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1: Muito bem, minha gente, agora vamos ao vivo lá do Supermercado Maísa, pelo Instagram da Rádio Sacramento. Silas Bonetti tá por lá, hein?
2: Missão pra quem quer aí e vai concorrer a essa brisa. Olha que linda, mais uma vez eu vou mostrando aqui pra vocês, ó. Linda, linda, ó. E pertinho de flores também, né? A mãe merece aí flores.
1: E entra não só no flores, Instagram tá? Da rádio aí que você assiste ao vivo, hein?
2: Vai lá e fala pra mãe.
1: Digita aí, ó, no seu
2: comprar itens
1: Instagram, pra você, arroba mãe, Rádio Sacramento FM.
2: Ó, vale lembrar que essas urnas que estão ali, né, o pessoal colocando os cupons, é da loja 1. 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Cliente e também os colaboradores, pessoal vai passando para acompanhar esse momento bem bacana, que será o sorteio da Bis, essa Bis 0KM, que pode ser da sua mãe, né? Pode ser, pode passando pessoal ali, ó. Ó, que bacana, ó. Todo mundo trabalhando aqui hoje, né? E já divulga aí a nossa live. Fala, ó, já tá lá na Rádio Sacramento, no Instagram, para acompanhar esse momento direto do Maísa, essa moto que pode ser, né? Essa Bis que pode ser da. Essa bisca pode ser da sua mãe, combinado? Deixa eu organizar aqui um pouquinho também o meu tripé, e nós vamos acompanhar bem mais tranquilo, né, gente? Quem tá chegando aí na nossa transmissão, obrigado aí já pela audiência. Já vou falar o nome de todo mundo que eu tô vendo aqui, ó. Tá o Euler, a Maísa, a Juliana, né? Então, vocês que chegam para acompanhar com a gente, já vou posicionando aqui pra gente poder, né, ter esse momento bem, bem legal aqui do direto do Supermercado Maísa. Moto, né, uma Bis 0KM para quem fez compras, né, tá só aguardando aí esse momento. E se você ainda não fez, já pra Bis encerrada, tá? O pessoal encerrou. 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É, a Paloma já tá organizando. E eu também vou organizando aqui, gente, ó, a Antônia, vamos lá, divulga aí para todo mundo, viu? Vai divulgando aí para todo mundo a nossa live, falando, ó, tô já acompanhando. Muito bem, vou até aproveitar aqui, vocês que estão aí, ó, acompanhando. Fabiano, antes até da gente começar, já estamos ao vivo na rádio, ao vivo também aqui no nosso Instagram, aquela mensagem pro Dia das Mães, que eu acho que é fundamental, né? Até porque a família Maísa tem uma mãe que faz a diferença e muito, né? Mas aproveitar, porque eu sei que daqui a pouquinho aquela correria, já deixar essa mensagem aí para as mães.
3: É, bom dia, Silas. Bom dia, Valtinho, né? Que eu acho que tá aí na retaguarda conosco aí na rádio. Bom dia a todos os ouvintes. É realmente, Silas, falar de mãe, eu acho que é fácil, né? Porque afinal de contas é uma bênção de Deus a gente estar aqui, mas se não fosse por elas, obviamente nós não teríamos, né? E parabenizar aí todas as mães, não só aqui de Sacramento, mas do mundo, né? Várias mães aí que infelizmente estão sofrendo com essas guerras infelizes aí que esse pessoal tão pleiteando. Mas vamos pensar no que é de melhor só. O que é de melhor é que as mães merecem todos os nossos parabéns, o nosso amor, que elas já despejaram tanto na gente que agora a gente tem que devolver um pouco.
2: Exatamente. Inclusive hoje, o pessoal pode ir no Maísa Loja 1, Loja 2, o filho fazer compra para amanhã, fazer um almoço especial para a mãe, né?
3: Com certeza.
2: Pelo menos isso, né?
3: E se o filho não souber cozinhar,

0: Estamos com um probleminha aí, viu, Silas? Se você estiver me ouvindo, cortou aqui o seu áudio. Tá, enquanto a gente aguarda, vamos rolando aqui com os nossos patrocinadores.
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0: 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Vamos trazer música, né, gente? O negócio lá, até agora não estão conseguindo. Sumiu o vídeo aqui, sumiu, deu ruim. Alguém aí no supermercado tiver na escuta, por favor, avisa pro Silas aí, ele deve estar longe do celular, porque já liguei, não atende, e deve estar fazendo alguma entrevista. Ele estava entrevistando o Fabiano quando caiu aqui, mas o problema é lá, não é cá. Vamos ouvir música enquanto isso? Vamos ouvir música enquanto isso, então. Tá chegando o Bruno Marrone.

0: pessoal aí, minha avó, minha mãe.
1: Tamo de volta, quem tá falando conosco agora é o Pedro, filho do Fabiano.
0: Um abraço pra todo mundo aí, que vocês possam aproveitar um final de semana aí especial com as mães.
2: Muito obrigado, vamos lá, então hoje um momento mais que especial, ó, vai ser a dona Arlete quem vai realizar aí o sorteio, né? A mãe, né? A matriarca aí da família Maísa, dona Arlete que vai ter que ter essa responsabilidade. O Fabiano mexe na cumbuca ali, você tem cupom ali, gente? Quem tá na live ou quem tá ouvindo aí pela rádio, tem cupom para concorrer à moto? Ah, maravilha, então é hora de cruzar os dedos, hora de cruzar os dedos, porque vamos ter já já aí o nome do ganhador ou da ganhadora. Que maravilha, parabéns aí às mamães, né? Amanhã o dia, a Lide tá aqui comigo, a Maria Aparecida, né? A Maria Rosa, o Bernardo, Yasmin, Alice, vamos chegando mais pessoal aí na nossa transmissão ao vivo, tá? Ao vivo. O Walter tá falando aqui que tem cupom, hein? É, tem muita gente que tem cupom lá. Eu mesmo, você acredita que eu não tenho, mas os familiares têm. Sério, eu não deixo pôr no meu nome porque eu sou pé frio, aí dá problema, deixa quem tem, deixa pro sortudo, justamente. Então, vamos ver lá, ó, momento especial, dona Arlete que vai ter ali a responsabilidade, ela tá olhando pra mim, ela tá olhando pra bem longe da urna, né? E vai achar lá o cupom preenchido, correto e tudo mais. E é verdade. Tudo ok. Vamos descobrir ali quem será. Quem vai ser a ganhadora ou ganhador? Ivone de Fátima de Souza, do bairro Alto Boa Vista. Tá na live, menina? Se tiver, hein? Vamos. Muito bem. A Ivone. E nós vamos pedir pro Pedro trazer aqui pra você também conferir aqui. Pra nós aqui também, ô Pedrão. Mostrar pra gente aqui, né? O cupom. Ó, então essa é a ganhadora, né? A Ivone de Fátima Souza. Parabéns aí. Lembrando, hein, gente, que o próximo sorteio agora é na Copa do Mundo, né? Vamos ter aí o Dia dos Pais, Dia das Crianças, aniversário. Então, a Ivone, lá do Alto Boa Vista, é a menina mais felizarda hoje. Ô Ivone, ó, só pra você ter ideia, a sua bis lá, ó, a sua bis. Vem aqui. Dá tempo, vem cá, o Fabiano vai guardar ela pra você agora, né? Show, economia, é bacana, é super legal. Então você que acompanha aí a nossa live, vamos ter dois momentos, né? Teve um primeiro momento ali de bate-papo e agora então um sorteio realizado. A querida Ivone foi a ganhadora. Vale lembrar, né? O pessoal do Maísa vai entrar em contato com você sem nenhum problema. 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Fê, Viviane, Wendel, Ana Maria, né? Wilson, valeu aí pela companhia de vocês, né? E vou terminar aqui a nossa live agora, combinado? Desejando mais uma vez um feliz Dia das Mães a todas as mamães. Tchau. E a Ivone, se for mãe, feliz Dia das Mães e com muita alegria com uma moto bis zero quilômetro. Tchau, gente.
1: Tá aí, minha gente, diretamente lá do supermercado Maísa, felizarda Ivone, né? Levou, vai levar a moto visto, pode lá buscar, viu, Ivone? Pode lá buscar, eles vão estar entrando em contato com você, né? Esqueci o sobrenome dela, eu também sou meio babaca, né? Não anotei aqui. Mas tá valendo e o Maísa continua com vários sorteios aí durante o ano, né? Vem aí promoção dos pais, vem Natal, vem essa coisa toda aí, tem, e o seu nome, seus cupons permanecem valendo, viu? Vocês viram aí que o Silas disse, né? Então quem sabe da próxima, não podemos é desanimar.
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1: Eita, beleza, eu gosto demais de um sambinha. Deixa eu te amar. Interpretação de Diogo Nogueira. Gostoso, né? Michel Teló, O Mar Parou. E tivemos também David Guetta com Sam Martin, Lovers on the Sun. 11:30, minha gente.
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1: 11:33, 11:33. Tem um recadinho do meu amigo Tiago Mariano, que daqui a pouco, a partir de meio-dia, vai estar aqui com vocês, né? Pra trazer aí o A Vibe 100. Fala, Tiago!
7: Muito bom dia, meus amigos! Ó, galera, eu tô aqui na Prime Comfort e hoje, a partir daqui a alguns minutinhos, já vai rolar a live aqui da Prime Comfort, viu? E vai ter vários sorteios, vai ter interação. Para você ganhar, você tem que participar da live. Então já se liga por aí. Se liga aí no Instagram da Prime Comfort. Se liga aí na Rádio Sacramento também, tá? Estamos aqui todos juntos esperando por você. E para você ganhar aí vários prêmios, você deve participar e estar presente na live, hein? Então se liga e vem com a gente. Dê conforto a quem você ama.
1: Tá aí o recadinho do Thiago, né? Tá aí o recadinho do Thiago. Já daqui a pouquinho a live, você entra no Instagram da Prime Comfort, né? Você vai ver coisas maravilhosas lá, viu? Ô, gente, eu recebi, né, no Instagram, aliás, foi a minha digníssima esposa ali, mandou pra mim, porque eu, vocês sabem, assim como vários de vocês, eu não tenho mais a minha mamãe, né? Já fazem alguns anos, mais precisamente aí tem, nossa, como o tempo passa, né? Isso tem 10 anos, exatos 10 anos, é. Minha mãe faleceu em 2016 e ela mandou um negócio aqui que eu achei muito legal. E como amanhã é o Dia das Mães, eu resolvi ler para você também, que assim como eu, não tem a sua mamãe. É mais uma, né? O título é Coisas que Só Quem Perdeu a Mãe Talvez Compreenda.

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o desamparo, de viver uma situação difícil, onde só ela saberia exatamente como te ajudar ou te defender. A percepção de que ela te ensinou tudo sobre a vida, exceto como caminhar nela sem a sua presença.

Tá aí, Lucas e Luan, mãe, agora deixa eu atender aqui, tem mais participação, né? Tem mais participação, Antônia pediu pra ouvir aqui, ela pediu pra ouvir Flores em Vida com Zezé de Camargo e Luciano. Ei, Antônia, eu gosto demais dessa música, viu? Tá aí, ó.

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6: São 11 horas agora, 50 minutos, 11:50. Vamos para as últimas de hoje. Vou até meio-dia com você.

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minha gente, é hora de ir embora. Vem aí, Thiago Mariano e a Vibe 100. Meu abraço, meu carinho, meu muito obrigado a todos vocês. Bom final de semana pra todos. Feliz Dia das Mães pra todas as mamães. Deus abençoe vocês todas. Segunda-feira, se o bom pai assim o permitir, nos falamos de novo no Ponteio da Viola a partir das 16 horas. Tchau, gente. Tô indo nessa. Fui!

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1: O que pensar da separação da igreja e do Estado? Segundo o ensinamento da Igreja Católica, especialmente dos papas Leão XIII e São Pio X, o Estado não deve se separar completamente da religião. Leão XIII afirmou que o governo civil tem a obrigação de ajudar os cidadãos a desenvolver as virtudes naturais e a alcançar a felicidade suprema, que consiste em conhecer e amar a Deus. Ele destacou que os direitos do homem nascem dos seus deveres para com Deus e que o Estado que ignora essa relação nega a razão última de sua própria existência. São Pio X também argumenta que o Estado deve auxiliar os cidadãos na busca desse bem supremo. Um governante deve legislar e julgar com base em princípios imutáveis. Portanto, para a Igreja Católica, as leis e os costumes do Estado devem refletir e incorporar os princípios cristãos que conduzem à salvação eterna.
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5: Muito boa tarde, meus queridos ouvintes. Pra você que tá ligado aí comigo na 100,3 e tá ligado comigo agora também na Vibe 100, 12 horas e 44 minutos. Meio-dia e 44. Hoje, dia 9 de maio de 2026. E sabadou, meus amigos e minhas amigas. É, o sabadão já chegou e pra você que tava esperando o final de semana, junto com o quinto dia útil que foi ontem, amanhã dia das mães, é só felicidade e sorrisos abertos em todas essas bocas, esses rostos lindos. 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E você que vem comigo, vai curtir muita música boa, informação pra você que quer ter saúde e disposição. Vou trazer dica pra você colocar na sua dieta aí, ó, e trazer saúde pra você e pra sua família, hein? E é lógico que música não vai faltar com a melhor seleção que você vai ouvir hoje nesse sabadão lindo. Então pode vir chegando juntinho comigo nesse sabadão maravilhoso, meus amigos, porque chegou a hora da

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4: 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Vem você pra Vibe 100, 12:54. E você que vem comigo na sintonia pode participar da programação, tá? Basta mandar aí aquele WhatsApp. Lembrando aí, galera, que hoje até às 15 horas eu vou estar presente com você aqui. Sabadão eu saio mais cedo, viu? E hoje vai estar rolando sorteio, tá? Sorteio especial oferecido lá do Complexo Zago em parceria com a Prime Comfort. Sabe o que vai estar valendo esse sorteio? Um convite, na verdade, um par de convites para dois rodízios de pizza. É, meu amigo, chegou a hora de levar a gata ou gato, né, pra comer aquele rodízio maravilhoso lá da Zago Conveniência. Gente, é bom demais, viu? Eu já fui quase todas as vezes, eu acho que eu dei prejuízo, que eu comi demais, tava muito bom, viu? E vale você participar, é só me chamar aí pelo WhatsApp, falar que quer participar do sorteio, até às 15 horas eu vou falar aí quem foi o ganhador ou ganhadora, viu? Enquanto isso, vou deixando mais música, oferecimento lá pros meus amigos de Conquista, a galera que tá sempre ligada comigo, Renato, um abraço, querida, pessoal de Uberaba também, que tá lá na Prudente, meu ouvindo, pessoal do Abadia. Coisa linda, vamos curtir agora a Metamorfose Ambulante. Quem pediu foi a Carol lá de Uberaba, hein? Segura aí, Carol, você tá aí junto com o Ricardinho? Ei, menino bom esse, hein? Segura aí então, Metamorfose Ambulante, naquela pegada, aquele ritmo mais agitado, hein? Vem com essa.
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3: Muitíssimo boa tarde pra você, 13h28. E vocês ouviram aí, né, galera? 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E ó, quem me acompanhou aí mais cedo, tivemos aí uma live especial de comemoração de aniversário, 3 anos da Prime Comfort. Loja que já é referência na cidade. E tiveram vários brindes, vários sorteios. E tem mais, viu? Pra você que tá me ouvindo aí agora, você que tá chegando, tá sintonizando, ou quer mandar pra aquele amigo aí, pra sua amiga também, pode participar do sorteio agora, viu? Até às 15 horas. Eu vou falar aí quem foi o ganhador ou ganhadora. E pra você participar, é só me chamar pelo WhatsApp. Fala aí, Thiago, quero participar do sorteio. O que, que vai estar valendo, hein? 2 ingressos pro rodízio lá da Zago Conveniência. Gente, um rodízio maravilhoso, tá? Tem pizzas maravilhosas, sabor e de primeira. E ó, vou falar um negócio, viu? Você vai ganhar 1 par de ingressos. Então é você e o mozão, você e o parceiro, você e seu amigo, sua amiga, que vai ganhar esse par de ingressos, viu? É um oferecimento especial lá da Zago Conveniência, em parceria aí com a Prime Comfort. Pra participar é só me chamar, tá? E vamos com mais música e oferecimento especial lá da nossa amiga Antônia. Ela que tá sempre ligada e ela tá oferecendo, gente, música especial pra todas as mamães que estão na sintonia e também vão comemorar aí amanhã esse dia maravilhoso, né? A música oferecida aí pela Antônia, um abraço, viu, Antônia? Pra você e toda a família aí também. Rio Negro Solimões e Emílio Eduardo cantando Castelo dos Sonhos. Segura essa aí e vem com a gente.

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2: 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Boa tarde, meus amigos e minhas amigas. Sabadô, dia lindo, maravilhoso, né? É, hoje é dia de comemorar aí. Ontem foi 5º dia útil, hoje é só sorriso na boca da galera. E amanhã é dia das mães, é dia de você comemorar aí com a sua rainha, com a sua amada. Já vou mandar mais música, e é uma música maravilhosa, viu, gente? Um abraço aí pra galera lá dos Diogos, meu amigo Zóio de Vaca. Um abraço aí pra Luanita, minha querida amiga também, e também a sua querida mamãe, a Patrícia. Xará de mamãe, né, Luanita? Minha mamãe também é Patrícia, um abraço aí pra essas mães maravilhosas. A dona Vilma Celina também que tá comigo, a Antônia, a Neuci, a Lilian, toda a galera de Araxá também que tá sempre comigo por aqui, o pessoal lá de Garapava que tá ligado comigo por aqui, Uberaba. Ó, vamos todo mundo junto curtir uma música agora, gente. Essa aqui é pro Dia das Mães, é uma música maravilhosa, né? E não tem como a gente comemorar aí o Dia das Mães e não tocar essa música. Lembrando aí também, gente, que hoje tá rolando sorteio, viu? Vou repetir aí, você quer participar do sorteio? 2 ingressos pro rodízio de pizza lá na Zago Conveniência. É só me falar e chamar no WhatsApp e falar que quer participar. Não tem WhatsApp ainda? Então adiciona agora aí, ó, 349-9197-1748. Pronto, você me chama e eu coloco seu nome na lista por aqui. 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Vamos com essa então, Rick Renner, Mãe, é linda demais, vem comigo curtir e manda aí pra sua mamãe também.

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1: Vem você pra Vibe 100, 13 horas e 55 minutinhos. E você que tá comigo na sintonia aí, quer participar do sorteio, meus queridos? É lógico que quer participar, né? Ainda mais rolando aí, ó, um sorteio com dois ingressos pra você ganhar aí um rodízio de pizzas. Vai você e a companhia, hein? Curtir aí esse rodízio lá da Zago Conveniência. Gente, eu já fui lá quase todas as vezes e é maravilhoso, viu? É só me chamar e falar que quer participar e pronto. Já vou mandar aqui um abraço novamente lá pra galera dos jogos, a minha amiga Luanita, que gosta demais dessa música. Luanita, essa aí é pra você, a galera que tá me ouvindo também lá de Araxá. Pessoal das Palmeiras também tá me ouvindo, hein, Luanita? Você conhece a turma lá, né? Ó, os meus amigos aí das Palmeiras, segura aí um pouquinho de Cowboy Vagabundo. Essa é boa, hein?

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4: 14 horas e 5 minutos, faz um brinde aí, afinal hoje é sabadão, é um dia maravilhoso pra você comemorar a vida, né, meus amigos? É aquele brinde. É, e você vai comemorar aí com a sua mamãe também, um prazer sempre, né, estar com a nossa mãe. E você que ainda não tem, né, ou não tem mais a sua mamãe aí do seu lado, saiba que em algum lugar ela estará sempre ao seu lado. E isso, é claro, é pra sempre, é pra vida inteira, né, gente? E ó, é pras mamães que eram animadas, pras mamães que são animadas ainda e que gostam de uma música raiz, aquele sertanejo aí que é dançante. Quem gosta de um Teodoro Sampaio aí, levanta a mão. Eu tenho certeza que muita gente curte. Essa aqui é especialmente aqui, ó, pra galera que gosta daquela música mais dançante, viu? Ó, os meus amigos, meus pais que estão me ouvindo, né? Senhor Antenor, Dona Patrícia, gostam demais daquela dança juntinho. E também pros meus avós, né? Que foram aí grandes influências naquela música sertaneja dançante. Teodoro Sampaio não saía do rádio dos meus avós, viu? Segura então, porque dessa vez eles vão cantar com a Ana Castela. E se a casa cair, meu amigo, deixa que caia.

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5: Quatorze horas e quatorze minutos. Olha só, boa sorte pra você que tá ligado comigo e vai ganhar o sorteio, hein, galera? Ó, tá rolando sorteio por aqui. Você quer ganhar aí 2 ingressos pra um rodízio de pizzas lá da Zago Conveniência? É bom demais, viu, gente? Eu tô com uma testemunha por aqui hoje, na programação comigo, minha companheira aqui no Sabadão. É a Beatriz, a Bibi tá comigo aqui, ó. E ela vai mandar um recado aí pras mamães, pra sua mamãe, pra minha mamãe e pra todas aí que estão ligadas com a gente. Bia, seja muito bem-vinda sempre à Rádio Sacramento, minha querida. Boa tarde.
6: Boa tarde,
5: Diário. Aê, Bibi, fala pra nós aí, ó, o rodízio lá da Zaga é bom?
6: É muito bom.
5: Bom demais, né? As pizzas doces, melhor ainda, né?
6: Nossa senhora, eu amo de morango com chocolate.
5: E teve uma também boa que a gente comeu, de que é mesmo? De uva verde com chocolate branco.
6: Isso.
5: Bom, hein? Olha, você pode degustar, galera. Só você participar e me chamar aí pelo WhatsApp, viu? Bia, manda um abração pras mamães aí, então.
6: Um abraço, mamãe. Que vocês... que os filhos de vocês abracem vocês, dê carinho, dê beijo, dê chocolate, que vocês gostam.
5: Aí, coisa boa, Bibi. É isso aí, né? E você tá mandando isso aí pra dona Priscila. É isso mesmo?
6: Mamãe, é, a Patrícia. Pra todas as mamães que estão
5: ouvindo. É isso aí, Bibi. Ficou então o recado da Bia pra você, mamãe, pra você que vai participar do sorteio também. E a próxima música a gente já vai curtir aqui com o João Gomes, Pontes Indestrutíveis. Segura essa aí. Vem com a gente?
6: Vamos com nós.
5: É.

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3: 14:25 e vocês acabaram de curtir aí com a Ivete a música Clareou. Música linda, né, gente? Fala aí da fé em Deus e tudo mais. Ó, e você que vem comigo, quer participar do sorteio, hein? Que é lógico participar e ganhar aí um par de ingressos pro rodízio lá do Complexo Zago, Zago Conveniência. É só mandar um alô aí no WhatsApp. Um abraço lá pra minha amiga Adriana Terra e todo mundo que tá me ouvindo lá no Maria Rosa. Vamos curtir agora com Alexandre Pires e Leonardo. Temporal de Amor, segura essa.

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6: 14:39, sabadô, meus amigos e minhas amigas, o sabadão é bom demais, né? É bom tanto quanto pra quem vai comemorar aí mais um aninho de vida e você que vem comigo hoje, dia 9 de maio. Tem gente aí que faz aniversário hoje. Já vou mandar aqui um mega abraço para os nossos queridos amigos do Clube de Amigos da Rádio Sacramento. Eu já deixo um abração lá para minha amiga Inácia Flória, que tá fazendo aí mais um aninho de vida. Um abração também lá para Olga DeVos, que também tá fazendo aniversário hoje. E a Maria Madalena também tá fazendo aí mais um aninho de vida. E ó, você também que tá comigo aqui, que tá ligado sempre aí nas redes sociais, tá ligado aí pelo aplicativo da Rádio Sacramento, já vou aproveitar também para mandar um mega abraço lá pro meu amigo que tá sempre ligado comigo, é o Cleomar, mais conhecido aí como Gago, né? Meu amigo sogro aí, o Gago fez aniversário ontem. Mais um aninho de vida aí, né, Gago? Um abraço pra você, meu querido. Toda a turma aí, daqui a pouquinho eu tô na areia, hein, Gago? Segura aí, meu querido. Ó, o Luiz Cláudio Belay também tá fazendo mais um aninho de vida. Meu grande amigo, meu professor, Marcelo de Paulo, um abraço pra você, meu amigo. Também o meu amigo Lucas Vieira, que tá sempre ligado comigo. E ele tá ligado comigo, gente, lá de Patrocínio, pelo aplicativo aí da Rádio Sacramento. O Ailson Neves, meu amigo lá de Tapira. Ei, caboclo bom esse Ailson, viu, gente? Ailson, um abraço pra você, meu querido, aí no posto aí de Tapira, toda a turma também que tá sempre na sintonia com a gente. Um abração aí pro Arthur Barbosa também, meu amigo que tá sempre ligado comigo lá de Campinas. Arthurzeira, um abraço, meu querido, pra você também, todo mundo aí que faz aniversário hoje. Sintam-se abraçados com desejo de paz, amor, prosperidade no caminho de vocês. E agora, vamos curtir música linda com o Xande de Pilares, Ainda Bem. Essa aí ficou sensacional. Vem comigo. Essa homenagem

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1: Vem você pra Vibe 100, 14:46. É, galerinha, tá chegando aí os últimos minutos, hein? É os 46 do segundo tempo? É isso mesmo, viu? Daqui a pouquinho eu já volto com o resultado aí de quem foi o ganhador ou ganhadora de um par de ingressos pra você curtir aí o rodízio de pizzas lá da Zago Conveniência. Complexo Zago que traz várias opções pra você e é também um oferecimento especial da Zago Conveniência, do Complexo Zago e lá da Prime Comfort, que tá comemorando aí 3 anos de casa. E ó, galera, vai rolar sorteio aí no final do mês, tá lá na Prime Comfort, você pode ganhar aí um colchão de casal com base. É bom, hein? Que é isso? Pra você ficar com aquela cama tranquilão, tranquilona, bolas ensacadas, e a Prime Comfort oferece o melhor pra você, viu? E ó, lembrando também que todo mundo que tá participando comigo já pode mandar pra aquela pessoa aí, ó, participar também, viu? Ainda dá tempo. E hoje eu vou oferecer mais música, especialmente lá pra galera de Araxá. Meus amigos estão me ouvindo lá em Tapira. A galera lá da Argenita também tá me ouvindo, hein? Fala, Hugo de Leon, meu amigo, que tá sempre comigo por aqui. Um abraço, meu querido. E ele quer curtir regueira. É reggae, Hugão. Segura aí, então, tocando em frente com o Mascavo pra vocês.

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5: 14:52, é quase terminando o programa já, galera, e eu já tenho aqui o resultado ganhador ou ganhadora, hein? E ó, fiz o sorteio por aqui, vários participantes, um abraço aí pra todo mundo que teve presente comigo por hoje. E quem ganhou 2 ingressos pra participar aí do rodízio de pizzas lá do Complexo Zagos, a conveniência. Um abraço aí pra toda a equipe. Meu amigo Gustavo Vermei, um abraço aí pra você, meu querido. E ó, quem ganhou foi a Luciana Ribeiro. Luciana, um abraço aí, parabéns pra você, tá? Você pode retirar aí o seu vale rodízios, né? Pra uma dupla, tá? É você e mais uma companhia pra participar desse rodízio aí, que é o próximo que vai acontecer, tá? Você pode retirar lá na Prime Comfort, direto lá com a Débora, com o Thales ou com a Lala, tá? Seu nome já vai estar lá, minha querida. Luciana Ribeiro foi a ganhadora. Parabéns pra você, continua com a gente na sintonia. Daqui a pouquinho eu volto pra dar aquele tchauzinho pra vocês. Segura aí mais música boa.

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0: mensagem para você levar aí pro seu dia, pra sua semana e pra toda a sua vida. E hoje a mensagem, é claro, é especial aí pra todas as mamães que estão sempre nos acompanhando por aqui, né? E ó, galera, o negócio é o seguinte, tá? Ó, a mãe é o amor mais puro que existe, uma força que atravessa o tempo, a distância e até a eternidade, viu? Seja presente em nossos dias ou guardada nas lembranças mais bonitas da alma. Ela nunca deixa de cuidar de nós. Nesse Dia das Mães, celebre cada abraço, cada ensinamento e cada gesto de amor que construiu quem você é. Parabéns a todas as mamães, porque vocês são a própria essência da vida, da luz e da esperança.
1: O amor de mãe é tão infinito que transforma saudade em força e lembrança em felicidade.
0: Muito obrigado, meus amigos, e todas as mamães. Valeu, até mais. Fui!

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2: Olá, meu querido irmão, querida irmã, que é o Padre Vanderlei, missionário redentorista. Neste momento em que voltamos os nossos corações para a Mãe Aparecida, colocando em suas mãos a nossa vida, renovando a nossa fidelidade batismal, trago para a nossa reflexão trechos de alguns textos dos santos padres da Igreja que estão no ofício das leituras da nossa comunidade, na liturgia das horas. Esses trechos nos ajudam a refletir, rezar e compreender a riqueza do que nós celebramos nestes 50 dias da Páscoa a Pentecostes. Sábado, dia 9 de maio, e trago para nossa reflexão nesse momento em que renovamos a nossa consagração à Mãe Senhora Aparecida, uma reflexão de Santo Agostinho sobre os Salmos. Santo Agostinho, bispo do século V da Igreja, e ele nos convida, nesse finalzinho que a gente vai chegando agora, final do tempo pascal, né? A renovar a nossa alegria da Páscoa do Senhor, a renovar a nossa consciência do que nós celebramos neste momento. Parece que já passou, né? Os dias que celebramos a Semana Santa e tudo mais, mas não, não passou não, tá aqui, ó. A Páscoa nós celebramos a cada domingo na comunidade de fé. A celebração eucarística, a reunião da comunidade, a meditação da palavra, tudo isso nos fala desta grandeza do Senhor que veio a nós. Então, com Santo Agostinho, nós meditamos. Toda a nossa vida presente deve transcorrer no louvor de Deus, porque louvar a Deus será também a alegria eterna da nossa futura vida. Ninguém pode tornar-se apto para a vida futura se desde já não se prepara para ela. Agora louvamos a Deus, mas também rogamos a Deus. Nosso louvor está cheio de alegrias e nossa oração de gemidos. Foi-nos prometido algo que ainda não possuímos. Porém, por ser feliz quem o prometeu, alegramo-nos na esperança. Mas como ainda não estamos na posse da promessa, gememos de ansiedade. É bom perseverarmos no desejo até que a promessa se realize. Então acabará o gemido e permanecerá somente o louvor. Assim, podemos considerar duas fases de nossa existência. A primeira, que acontece agora em meio às tentações e às dificuldades da vida presente, e a segunda, que virá depois, da segurança e alegria eterna. Por isso foram instituídos para nós duas celebrações: a do tempo antes da Páscoa e a do tempo depois da Páscoa. O tempo antes da Páscoa representa as tribulações que passamos nesta vida. O que celebramos agora depois da Páscoa significa a felicidade que alcançamos na vida futura. Portanto, antes da Páscoa estamos celebrando o que estamos vivendo. Depois da Páscoa celebramos e significamos o que ainda não possuímos. Eis porque passamos o primeiro tempo em jejuns e orações. No segundo, porém, que estamos celebrando, deixando jejuns, nos dedicamos ao louvor de Deus. É este o significado do aleluia que cantamos. Em Cristo nossa cabeça, ambos os tempos foram figurados e manifestados. A paixão do Senhor mostra-nos as dificuldades da vida presente, em que é preciso trabalhar, sofrer e por fim morrer. A ressurreição e glorificação do Senhor nos revelam a vida que um dia nos será dada. Agora, pois, irmãos, vos exortamos a louvar a Deus. É isto que todos nós exprimimos mutuamente quando cantamos aleluia. Louvai o Senhor, dizemos uns aos outros, e assim todos põem em prática aquilo que se exortam mutuamente. Mas louvai-o com todas as vossas forças, isto é, louvai a Deus não só com a língua e a voz, mas também com a vossa consciência, a vossa vida e vossas ações. Na verdade, louvamos a Deus agora que nos encontramos reunidos na igreja, mas logo ao voltarmos para casa, parece que deixamos de louvar a Deus. Não deixeis de viver santamente e louvarás sempre a Deus. Deixas de louvá-lo quando te afastas da justiça e do que lhe agrada. Mas se nunca te desviares do bom caminho, ainda que tua língua se cale, tua vida clamará e o ouvido de Deus estará perto do teu coração. Porque assim como os nossos ouvidos escutam nossas palavras, os ouvidos de Deus escutam nossos pensamentos. Amém. Vamos rezar a consagração.

Ó Maria Santíssima, pelos méritos de nosso Senhor Jesus Cristo, em vossa querida imagem de Aparecida, espalhais inúmeros benefícios sobre todo o Brasil. Eu, embora indigno de pertencer ao número de vossos filhos e filhas, mas cheio do desejo de participar dos benefícios de vossa misericórdia, prostrado a vossos pés, consagro-vos o meu entendimento, para que sempre pense no amor que mereceis. Consagro-vos a minha língua, para que sempre vos louve e propague a vossa devoção. Consagro-vos o meu coração, para que depois de Deus vos ame sobre todas as coisas. Recebei-me, ó Rainha incomparável, vós que o Cristo crucificado deu-nos por mãe, no ditoso número de vossos filhos e filhas. Acolhei-me debaixo de vossa proteção, socorrei-me em todas as minhas necessidades espirituais e temporais, sobretudo na hora de minha morte. Abençoai-me, ó celestial cooperadora, e com vossa poderosa intercessão, fortalecei-me em minha fraqueza, a fim de que, servindo-vos fielmente nesta vida, possa louvar-vos, amar-vos e dar-vos graças no céu por toda a eternidade. Assim seja. Amém.

filhos. Deus eterno e todo-poderoso, é neste Espírito de Jesus que vos pedimos que abençoe a água que teus filhos e filhas trazem diante de si. Quisestes que pela água, fonte de vida e princípio de purificação, as nossas almas fossem purificadas e recebessem o prêmio da vida eterna. Abençoai esta água, para que nos proteja e renovai em nós a fonte viva de vossa graça, a fim de que nos livre de todos os males e possamos nos aproximar de vós com o coração puro e receber a vossa salvação. Que esta água nos recorde o nosso batismo como fonte de que jorra para a vida eterna. Em nome do Pai, e do Filho, e do Espírito Santo. Amém.

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4: 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Éramos uma vila. 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
11: 15 horas e 17 minutos.
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13: Às vezes no começo de um relacionamento a gente tem que impressionar aquela pessoa que a gente tá afim, aquela pessoa amada. E a gente acaba inventando umas mentirinhas, contando vantagem. Mas o importante é que quando um sentimento desse tipo aflora, tem que durar para a vida toda.

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1: 15:26.
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10: 15 horas e 35 minutos.
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3: 15 horas e 57 minutos.

Agora eu vou indo nessa, obrigada pela companhia, obrigada pela sua audiência. Você que não perde um programa, tá ouvindo também a gente aí de outra cidade, outro estado, pelo aplicativo, pelo site. Muito obrigada, viu? Um grande beijo, fique com Deus.

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2: 16 horas e 5 minutinhos.
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2: 16 horas e 5 minutinhos.

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6: 16 horas e 20 minutos.
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0: Obrigado, meus irmãos. Coisa linda.
1: Demais.
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2: 16:36.
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1: 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Agora 16:39.
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2: 16 horas e 49

0: 17:01.
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7: 17

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1: 17 horas e 10 minutos.

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1: Maiara, você tem que namorar tipo o seu, Maiara.
2: Ei, Marília, você não sabe o que me aconteceu.

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1: Corajoso você,
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1: Isso é um descaso?
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5: 17 horas e 21 minutos.
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1: 17 horas e 21 minutos.

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0: 2:30.
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3: 17:25.

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0: Sejam bem-vindos ao Cê Tá Doido. Para começar, Ícaro.
1: Cê tá doido, amigo. Ei, Binho, libera bomba 1 pra nós. Bomba 2, bomba 3, que nós quer beber o álcool direto da fonte, amigo.

0: Faz barulho aí.
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3: 17 horas e 34 minutos.

0: Tô trazendo pra você sempre as melhores. O Sai Daí Não, daqui a pouco tem mais aqui no baú.
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1: 17:41.
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4: E estamos de volta com o Baú Sertanejo.

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2: 100,3. 17 horas e 46 minutos.

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9: 17 horas e 52 minutos.

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0: Em nome do Pai, do Filho e do Espírito Santo. Amém. O anjo do Senhor anunciou a Maria,
1: e ela concebeu do Espírito Santo.
0: Ave Maria, cheia de graça, o Senhor é convosco. Bendita sois vós entre as mulheres, e bendito é o fruto do vosso ventre, Jesus.
1: Santa Maria, Mãe de Deus, rogai por nós, pecadores, agora e na hora de nossa morte. Amém.
0: Eis aqui a serva do Senhor.
1: Faça-se em mim segundo a tua palavra.
0: Ave Maria, cheia de graça, o Senhor é convosco. Bendita sois vós entre as mulheres, e bendito é o fruto do vosso ventre, Jesus.
1: Santa Maria, Mãe de Deus, rogai por nós, pecadores, agora e na hora de nossa morte. Amém.
0: O Verbo divino se fez carne
1: e habitou entre nós.
0: Ave Maria, cheia de graça, o Senhor é convosco. Bendita sois vós entre as mulheres, bendito é o fruto do vosso ventre, Jesus.
1: Santa Maria, Mãe de Deus, rogai por nós, pecadores, agora e na hora de nossa morte. Amém.
0: Rogai por nós, Santa Mãe de Deus,
1: para que sejamos dignos das promessas de Cristo.
0: Oremos, infundir, Senhor, em nossos corações a vossa graça, para que nós, que conhecemos pela anunciação do anjo a encarnação de Jesus Cristo, vosso Filho, cheguemos por sua paixão e morte na cruz à glória da ressurreição, pelo mesmo Cristo nosso Senhor.
1: Amém.
0: E desejo para todos que nos acompanham as bênçãos de Deus Todo-Poderoso, o Pai, o Filho e o Espírito Santo, e permaneça para sempre.

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3: Agora 18:07.
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3: 18 horas e 18 minutos.

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1: Uma ótima noite para você, agora 18 horas e 22 minutos.

0: Pra encerrar com chave de ouro, mais uma edição do nosso Baú Sertanejo. Que pena que acabou, fica triste não, tá chegando mais um campeão aqui na Mais Ouvida. E é claro que você vai fazer parte também com a gente da próxima edição do nosso Baú Sertanejo, que volta na próxima. Voltaremos na próxima edição, fica com Deus e até lá.
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Com o coração cheio de esperança, iniciemos nossa oração pedindo pelas famílias, pela igreja, pelo mundo e por todas as intenções que trazemos em nosso coração. Em nome do Pai, e do Filho, e do Espírito Santo. Amém. Senhor Jesus, nós vos oferecemos este terço que vamos rezar, contemplando os mistérios de nossa redenção. Concedei-nos, por intercessão de Maria, vossa Mãe Santíssima, a quem nos dirigimos, as virtudes que nos são necessárias para bem rezá-lo e a graça que nos vem desta santa devoção.

0: Jesus.
1: Contemplemos neste dia os mistérios gozosos, mistérios da alegria. Nos mistérios gozosos, contemplamos a alegria do início da salvação, meditando sobre a encarnação e os primeiros anos da vida de Jesus. Esses momentos nos convidam a louvar o sim de Maria, a simplicidade da vida de Cristo e a grandeza do plano de Deus. Creio em Deus Pai Todo-Poderoso, Criador do céu e da terra, e em Jesus Cristo, seu único Filho, nosso Senhor, que foi concebido pelo poder do Espírito Santo, nasceu da Virgem Maria, padeceu sob Pôncio Pilatos, foi crucificado, morto e sepultado, desceu à mansão dos mortos, ressuscitou ao terceiro dia, subiu aos céus, está sentado à direita de Deus Pai Todo-Poderoso, donde há de vir a julgar os vivos e os mortos. Creio no Espírito Santo, na Santa Igreja Católica, na comunhão dos santos, na remissão dos pecados, na ressurreição da carne, na vida eterna. Amém. Pai nosso que estais no céu, santificado seja o vosso nome. Venha a nós o vosso reino, seja feita a vossa vontade, assim na terra como no céu.
2: O pão nosso de cada dia nos dai hoje. Perdoai-nos as nossas ofensas, assim como nós perdoamos a quem nos tem ofendido. E não nos deixeis cair em tentação, mas livrai-nos do mal. Amém.
1: Ave Maria, cheia de graça, o Senhor é convosco. Bendita sois vós entre as mulheres. E bendito é o fruto do vosso ventre, Jesus.
2: Santa Maria, Mãe de Deus, rogai por nós, pecadores, agora e na hora da nossa morte. Amém.
1: Ave Maria, cheia de graça, o Senhor é convosco. Bendita sois vós entre as mulheres. E bendito é o fruto do vosso ventre, Jesus.
2: Santa Maria, Mãe de Deus, rogai por nós, pecadores, agora e na hora da nossa morte. Amém.
1: Ave Maria, cheia de graça, o Senhor é convosco, bendita sois vós entre as mulheres, e bendito é o fruto do vosso ventre, Jesus.
2: Santa Maria, Mãe de Deus, rogai por nós, pecadores, agora e na hora da nossa morte. Amém.
1: Glória ao Pai, ao Filho e ao Espírito Santo.
2: Assim como era no princípio, agora e sempre, pelos séculos dos séculos. Amém.
1: Ó meu Jesus, perdoai-nos, livrai-nos do fogo do inferno, levai as almas todas para o céu e socorrei principalmente aquelas que mais precisarem da vossa misericórdia. Sagrado Coração de Jesus, nós temos confiança em vós. Nossa Senhora do Patrocínio do Santíssimo Sacramento, rogai por nós. No primeiro mistério, contemplamos a encarnação do Filho de Deus, anunciada pelo Arcanjo São

0: Pai nosso que estais nos céus, santificado seja o vosso nome. Venha a nós o vosso reino, seja feita a vossa vontade, assim na terra como no céu.
1: O pão nosso de cada dia nos dai hoje. Perdoai-nos as nossas ofensas, assim como nós perdoamos a quem nos tem ofendido. E não nos deixeis cair em tentação, mas livrai-nos do mal. Amém.
0: Ave Maria, cheia de graça, o Senhor é convosco. Bendita sois vós entre as mulheres. E bendito é o fruto do vosso ventre, Jesus.
1: Santa Maria, Mãe de Deus, rogai por nós, pecadores, agora e na hora da nossa morte. Amém.
0: Ave Maria, cheia de graça, o Senhor é convosco. Bendita sois vós entre as mulheres, e bendito é o fruto do vosso ventre, Jesus.
1: Santa Maria, Mãe de Deus, rogai por nós, pecadores, agora e na hora da nossa morte. Amém.
0: Ave Maria, cheia de graça, o Senhor é convosco. Bendita sois vós entre as mulheres, e bendito é o fruto do vosso ventre, Jesus.
1: Santa Maria, Mãe de Deus, rogai por nós, pecadores, agora e na hora da nossa morte. Amém.
0: Ave Maria, cheia de graça, o Senhor é convosco. Bendita sois vós entre as mulheres, e bendito é o fruto do vosso ventre, Jesus.
1: Santa Maria, Mãe de Deus, rogai por nós, pecadores, agora e na hora da nossa morte. Amém.
0: Ave Maria, cheia de graça, o Senhor é convosco. Bendita sois vós entre as mulheres, e bendito é o fruto do vosso ventre, Jesus.
1: Santa Maria, Mãe de Deus, rogai por nós, pecadores, agora e na hora da nossa morte. Amém.
0: Ave Maria, cheia de graça, o Senhor é convosco. Bendita sois vós entre as mulheres, e bendito é o fruto do vosso ventre, Jesus.
1: Santa Maria, Mãe de Deus, rogai por nós, pecadores, agora e na hora da nossa morte. Amém.
0: Ave Maria, cheia de graça, o Senhor é convosco. Bendita sois vós entre as mulheres, e bendito é o fruto do vosso ventre, Jesus.
1: Santa Maria, Mãe de Deus, rogai por nós, pecadores, agora e na hora da nossa morte. Amém.
0: Ave Maria, cheia de graça, o Senhor é convosco. Bendita sois vós entre as mulheres, e bendito é o fruto do vosso ventre, Jesus.
1: Santa Maria, Mãe de Deus, rogai por nós, pecadores, agora e na hora da nossa morte. Amém.
0: Ave Maria, cheia de graça, o Senhor é convosco. Bendita sois vós entre as mulheres, e bendito é o fruto do vosso ventre, Jesus.
1: Santa Maria, Mãe de Deus, rogai por nós, pecadores, agora e na hora da nossa morte. Amém.
0: Ave Maria, cheia de graça, o Senhor é convosco. Bendita sois vós entre as mulheres, e bendito é o fruto do vosso ventre, Jesus.
1: Santa Maria, Mãe de Deus, rogai por nós, pecadores, agora e na hora da nossa morte. Amém.
0: Glória ao Pai, e ao Filho, e ao Espírito Santo.
1: Assim como era no princípio, agora e sempre, pelos séculos dos séculos. Amém.
0: Ó meu Jesus, perdoai-nos, livrai-nos do fogo do inferno. Levai as almas todas para o céu, e socorrei principalmente aquelas que mais precisarem da vossa misericórdia. Sagrado Coração de Jesus, nós socorrei principalmente aquelas que mais precisarem da vossa misericórdia. Sagrado

0: nosso que estais nos céus, santificado seja o vosso nome. Venha a nós o vosso reino, seja feita a vossa vontade, assim na terra como no céu.
1: O pão nosso de cada dia nos dai hoje. Perdoai-nos as nossas ofensas, assim como nós perdoamos a quem nos tem ofendido. E não nos deixeis cair em tentação, mas livrai-nos do mal. Amém.
0: Ave Maria, cheia de graça, o Senhor é convosco. Bendita sois vós entre as mulheres. E bendito é o fruto do vosso ventre, Jesus.
1: Santa Maria, Mãe de Deus, rogai por nós, pecadores, agora e na hora da nossa morte. Amém.
0: Ave Maria, cheia de graça, o Senhor é convosco. Bendita sois vós entre as mulheres, e bendito é o fruto do vosso ventre, Jesus.
1: Santa Maria, Mãe de Deus, rogai por nós, pecadores, agora e na hora da nossa morte. Amém.
0: Ave Maria, cheia de graça, o Senhor é convosco. Bendita sois vós entre as mulheres, e bendito é o fruto do vosso ventre, Jesus.
1: Santa Maria, Mãe de Deus, rogai por nós, pecadores, agora e na hora da nossa morte. Amém.
0: Ave Maria, cheia de graça, o Senhor é convosco. Bendita sois vós entre as mulheres, e bendito é o fruto do vosso ventre, Jesus.
1: Santa Maria, Mãe de Deus, rogai por nós, pecadores, agora e na hora da nossa morte. Amém.
0: Ave Maria, cheia de graça, o Senhor é convosco. Bendita sois vós entre as mulheres, e bendito é o fruto do vosso ventre, Jesus.
1: Santa Maria, Mãe de Deus, rogai por nós, pecadores, agora e na hora da nossa morte. Amém.
0: Ave Maria, cheia de graça, o Senhor é convosco. Bendita sois vós entre as mulheres, e bendito é o fruto do vosso ventre, Jesus.
1: Santa Maria, Mãe de Deus, rogai por nós, pecadores, agora e na hora da nossa morte. Amém.
0: Ave Maria, cheia de graça, o Senhor é convosco. Bendita sois vós entre as mulheres, e bendito é o fruto do vosso ventre, Jesus.
1: Santa Maria, Mãe de Deus, rogai por nós, pecadores, agora e na hora da nossa morte. Amém.
0: Ave Maria, cheia de graça, o Senhor é convosco. Bendita sois vós entre as mulheres, e bendito é o fruto do vosso ventre, Jesus.
1: Santa Maria, Mãe de Deus, rogai por nós, pecadores, agora e na hora da nossa morte. Amém.
0: Ave Maria, cheia de graça, o Senhor é convosco. Bendita sois vós entre as mulheres, e bendito é o fruto do vosso ventre, Jesus.
1: Santa Maria, Mãe de Deus, rogai por nós, pecadores, agora e na hora da nossa morte. Amém.
0: Ave Maria, cheia de graça, o Senhor é convosco. Bendita sois vós entre as mulheres, e bendito é o fruto do vosso ventre, Jesus.
1: Santa Maria, Mãe de Deus, rogai por nós, pecadores, agora e na hora da nossa morte. Amém.
0: Glória ao Pai, e ao Filho, e ao Espírito Santo.
1: Assim como era no princípio, agora e sempre, pelos séculos dos séculos. Amém.
0: Ó meu Jesus, perdoai-nos, livrai-nos do fogo do inferno. Levai as almas todas para o céu, e socorrei principalmente aquelas que mais precisarem da vossa misericórdia. Sagrado Coração de Jesus, nós temos confiança em vós. Ó Maria concebida sem pecado, rogai por nós que recorremos a vós. No terceiro mistério contemplamos o nascimento do Filho de Deus.

0: Pai nosso que estais nos céus, santificado seja o vosso nome. Venha a nós o vosso reino, seja feita a vossa vontade, assim na terra como no céu.
1: O pão nosso de cada dia nos dai hoje. Perdoai-nos as nossas ofensas, assim como nós perdoamos a quem nos tem ofendido. E não nos deixeis cair em tentação, mas livrai-nos do mal. Amém.
0: Ave Maria, cheia de graça, o Senhor é convosco. Bendita sois vós entre as mulheres. E bendito é o fruto do vosso ventre, Jesus.
1: Santa Maria.

0: Deus, rogai por nós, pecadores, agora e na hora da nossa morte. Amém.
1: Ave Maria, cheia de graça, o Senhor é convosco. Bendita sois vós entre as mulheres, e bendito é o fruto do vosso ventre, Jesus.
0: Santa Maria, Mãe de Deus, rogai por nós, pecadores, agora e na hora da nossa morte. Amém.
1: Ave Maria, cheia de graça, o Senhor é convosco. Bendita sois vós entre as mulheres, e bendito é o fruto do vosso ventre, Jesus.
0: Santa Maria, Mãe de Deus, rogai por nós, pecadores, agora e na hora da nossa morte. Amém.
1: Ave Maria, cheia de graça, o Senhor é convosco. Bendita sois vós entre as mulheres, e bendito é o fruto do vosso ventre, Jesus.
0: Santa Maria, Mãe de Deus, rogai por nós, pecadores, agora e na hora da nossa morte. Amém.
1: Ave Maria, cheia de graça, o Senhor é convosco. Bendita sois vós entre as mulheres, e bendito é o fruto do vosso ventre, Jesus.
0: Santa Maria, Mãe de Deus, rogai por nós, pecadores, agora e na hora da nossa morte. Amém.
1: Ave Maria, cheia de graça, o Senhor é convosco. Bendita sois vós entre as mulheres, e bendito é o fruto do vosso ventre, Jesus.
0: Santa Maria, Mãe de Deus, rogai por nós, pecadores, agora e na hora da nossa morte. Amém.
1: Ave Maria, cheia de graça, o Senhor é convosco. Bendita sois vós entre as mulheres, e bendito é o fruto do vosso ventre, Jesus.
0: Santa Maria, Mãe de Deus, rogai por nós, pecadores, agora e na hora da nossa morte. Amém.
1: Ave Maria, cheia de graça, o Senhor é convosco. Bendita sois vós entre as mulheres, e bendito é o fruto do vosso ventre, Jesus.
0: Santa Maria, Mãe de Deus, rogai por nós, pecadores, agora e na hora da nossa morte. Amém.
1: Ave Maria, cheia de graça, o Senhor é convosco. Bendita sois vós entre as mulheres, e bendito é o fruto do vosso ventre, Jesus.
0: Santa Maria, Mãe de Deus, rogai por nós, pecadores, agora e na hora da nossa morte. Amém.
1: Ave Maria, cheia de graça, o Senhor é convosco. Bendita sois vós entre as mulheres, e bendito é o fruto do vosso ventre, Jesus.
0: Santa Maria, Mãe de Deus, rogai por nós, pecadores, agora e na hora da nossa morte. Amém.
1: Glória ao Pai, e ao Filho, e ao Espírito Santo.
0: Assim como era no princípio, agora e sempre, pelos séculos dos séculos. Amém.
1: Ó meu Jesus, perdoai-nos, livrai-nos do fogo do inferno. Levai as almas todas para o céu, e socorrei principalmente aquelas que mais precisarem da vossa misericórdia. Sagrado Coração de Jesus, nós temos confiança em vós. Ó Maria concebida sem pecado, rogai por nós que recorremos a vós. No quarto mistério contemplamos a apresentação do Senhor Jesus no templo.

0: Pai nosso que estais nos céus, santificado seja o vosso nome. Venha a nós o vosso reino, seja feita a vossa vontade, assim na terra como no céu.
1: O pão nosso de cada dia nos dai hoje. Perdoai-nos as nossas ofensas, assim como nós perdoamos a quem nos tem ofendido. E não nos deixeis cair em tentação, mas livrai-nos do mal. Amém.
0: Ave Maria, cheia de graça, o Senhor é convosco. Bendita sois vós entre as mulheres. E bendito é o fruto do vosso ventre, Jesus.
1: Santa Maria, Mãe de Deus, rogai por nós, pecadores, agora e na hora da nossa morte. Amém.
0: Ave Maria, cheia de graça, o Senhor é convosco. Bendita sois vós entre as mulheres, e bendito é o fruto do vosso ventre, Jesus.
1: Santa Maria, Mãe de Deus, rogai por nós, pecadores, agora e na hora da nossa morte. Amém.
0: Ave Maria, cheia de graça, o Senhor é convosco. Bendita sois vós entre as mulheres, e bendito é o fruto do vosso ventre, Jesus.
1: Santa Maria, Mãe de Deus, rogai por nós, pecadores, agora e na hora da nossa morte. Amém.
0: Ave Maria, cheia de graça, o Senhor é convosco. Bendita sois vós entre as mulheres, e bendito é o fruto do vosso ventre, Jesus.
1: Santa Maria, Mãe de Deus, rogai por nós, pecadores, agora e na hora da nossa morte. Amém.
0: Ave Maria, cheia de graça, o Senhor é convosco. Bendita sois vós entre as mulheres, e bendito é o fruto do vosso ventre, Jesus.
1: Santa Maria, Mãe de Deus, rogai por nós, pecadores, agora e na hora da nossa morte. Amém.
0: Ave Maria, cheia de graça, o Senhor é convosco. Bendita sois vós entre as mulheres, e bendito é o fruto do vosso ventre, Jesus.
1: Santa Maria, Mãe de Deus, rogai por nós, pecadores, agora e na hora da nossa morte. Amém.
0: Ave Maria, cheia de graça, o Senhor é convosco. Bendita sois vós entre as mulheres, e bendito é o fruto do vosso ventre, Jesus.
1: Santa Maria, Mãe de Deus, rogai por nós, pecadores, agora e na hora da nossa morte. Amém.
0: Ave Maria, cheia de graça, o Senhor é convosco. Bendita sois vós entre as mulheres, e bendito é o fruto do vosso ventre, Jesus.
1: Santa Maria, Mãe de Deus, rogai por nós, pecadores, agora e na hora da nossa morte. Amém.
0: Ave Maria, cheia de graça, o Senhor é convosco. Bendita sois vós entre as mulheres, e bendito é o fruto do vosso ventre, Jesus.
1: Santa Maria, Mãe de Deus, rogai por nós, pecadores, agora e na hora da nossa morte. Amém.
0: Ave Maria, cheia de graça, o Senhor é convosco. Bendita sois vós entre as mulheres, e bendito é o fruto do vosso ventre, Jesus.
1: Santa Maria, Mãe de Deus, rogai por nós, pecadores, agora e na hora da nossa morte. Amém.
0: Glória ao Pai, e ao Filho, e ao Espírito Santo.
1: Assim como era no princípio, agora e sempre, pelos séculos dos séculos. Amém.
0: Ó meu Jesus, perdoai-nos, livrai-nos do fogo do inferno. Levai as almas todas para o céu, e socorrei principalmente aquelas que mais precisarem da vossa misericórdia. Sagrado Coração de Jesus, nós temos confiança em vós. Ó Maria concebida sem pecado, rogai por nós que recorremos a vós. No quinto mistério contemplamos a perda do menino Jesus e o encontro no templo.

0: nosso que estais nos céus, santificado seja o vosso nome. Venha a nós o vosso reino, seja feita a vossa vontade, assim na terra como no céu.
1: O pão nosso de cada dia nos dai hoje. Perdoai-nos as nossas ofensas, assim como nós perdoamos a quem nos tem ofendido. E não nos deixeis cair em tentação, mas livrai-nos do mal. Amém.
0: Ave Maria, cheia de graça, o Senhor é convosco. Bendita sois vós entre as mulheres. E bendito é o fruto do vosso ventre, Jesus.
1: Santa Maria, Mãe de Deus, rogai por nós, pecadores, agora e na hora da nossa morte. Amém.
0: Ave Maria, cheia de graça, o Senhor é convosco. Bendita sois vós entre as mulheres, e bendito é o fruto do vosso ventre, Jesus.
1: Santa Maria, Mãe de Deus, rogai por nós, pecadores, agora e na hora da nossa morte. Amém.
0: Ave Maria, cheia de graça, o Senhor é convosco. Bendita sois vós entre as mulheres, e bendito é o fruto do vosso ventre, Jesus.
1: Santa Maria, Mãe de Deus, rogai por nós, pecadores, agora e na hora da nossa morte. Amém.
0: Ave Maria, cheia de graça, o Senhor é convosco. Bendita sois vós entre as mulheres, e bendito é o fruto do vosso ventre, Jesus.
1: Santa Maria, Mãe de Deus, rogai por nós, pecadores, agora e na hora da nossa morte. Amém.
0: Ave Maria, cheia de graça, o Senhor é convosco. Bendita sois vós entre as mulheres, e bendito é o fruto do vosso ventre, Jesus.
1: Santa Maria, Mãe de Deus, rogai por nós, pecadores, agora e na hora da nossa morte. Amém.
0: Ave Maria, cheia de graça, o Senhor é convosco. Bendita sois vós entre as mulheres, e bendito é o fruto do vosso ventre, Jesus.
1: Santa Maria, Mãe de Deus, rogai por nós, pecadores, agora e na hora da nossa morte. Amém.
0: Ave Maria, cheia de graça, o Senhor é convosco. Bendita sois vós entre as mulheres, e bendito é o fruto do vosso ventre, Jesus.
1: Santa Maria, Mãe de Deus, rogai por nós, pecadores, agora e na hora da nossa morte. Amém.
0: Ave Maria, cheia de graça, o Senhor é convosco. Bendita sois vós entre as mulheres, e bendito é o fruto do vosso ventre, Jesus.
1: Santa Maria, Mãe de Deus, rogai por nós, pecadores, agora e na hora da nossa morte. Amém.
0: Ave Maria, cheia de graça, o Senhor é convosco. Bendita sois vós entre as mulheres, e bendito é o fruto do vosso ventre, Jesus.
1: Santa Maria, Mãe de Deus, rogai por nós, pecadores, agora e na hora da nossa morte. Amém.
0: Ave Maria, cheia de graça, o Senhor é convosco. Bendita sois vós entre as mulheres, e bendito é o fruto do vosso ventre, Jesus.
1: Santa Maria, Mãe de Deus, rogai por nós, pecadores, agora e na hora da nossa morte. Amém.
0: Glória ao Pai, e ao Filho, e ao Espírito Santo.
1: Assim como era no princípio, agora e sempre, pelos séculos dos séculos. Amém.
0: Ó meu Jesus, perdoai-nos, livrai-nos do fogo do inferno. Levai as almas todas para o céu, e socorrei principalmente aquelas que mais precisarem da vossa misericórdia. Sagrado Coração de Jesus, nós temos confiança em vós. Ó Maria concebida sem pecado, rogai por nós que recorremos a vós. Infinitas graças vos damos, soberana rainha, pelos benefícios que todos os dias recebemos de vossas mãos liberais. Dignai-vos agora e para sempre tomar-nos debaixo do vosso poderoso amparo. E para mais vos agradecer, vos saudamos dizendo:
1: Salve Rainha, Mãe de Misericórdia, vida, doçura e esperança nossa, salve. A vós bradamos os degradados filhos de Eva, a vós suspiramos gemendo e chorando neste vale de lágrimas. Eia, pois, advogada nossa, esses vossos olhos misericordiosos a nós volvei, e depois deste desterro, mostrai-nos Jesus, bendito fruto do vosso ventre. Ó clemente, ó piedosa, ó doce sempre Virgem Maria.
0: Rogai por nós, Santa Mãe de Deus,
1: para que sejamos dignos das promessas de Cristo. Amém.
0: O Senhor esteja convosco.
2: Ele está no meio de nós.
0: Abençoe-vos Deus Todo-Poderoso, Pai, Filho e Espírito Santo. Amém.

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0: 19h38.
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1: 19:45.
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2: Fernandes!

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3: 20 horas e 36 minutos.
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0: 20h48.
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0: 20:51.
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0: 20:51.
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